0: Federal.
1: Fique atento, a mensagem não solicita dados do cidadão. Márcia Fernandes.
2: Não são enviados links, nem são solicitados dados como CPF ou endereço.
0: E ainda, novas regras de publicidade para bets começam a valer sexta-feira.
1: Está proibida a veiculação de análises sobre eventos esportivos que induza a realização de apostas.
0: Também está vedada a divulgação para crianças e adolescentes. Nazi Brum.
3: Entre as principais regras da portaria publicada no último dia 10, está a divulgação de advertências ao apostador sobre os riscos de apostas online.
1: Hoje, na apresentação da Voz do Brasil, Mariana Jungmann e Luciano Seixas.
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1: A vacinação de gestantes no SUS contra bronquiolite reduziu pela metade os casos graves da doença em bebês.
0: Os dados foram publicados esta semana pelo Ministério da Saúde.
1: Essas e outras vacinas presentes no esquema vacinal das gestantes ajudam a evitar internações e óbitos de mães e de seus bebês.
4: A vacina contra o vírus sincial respiratório, principal causador da bronquiolite, protege o bebê ainda durante a gestação até os primeiros meses de vida. É esse o período em que o risco de complicações respiratórias é maior. A obstetra Michele Egídio explica como funciona o mecanismo de imunização nessa fase da vida.
5: Vai passar anticorpos para a criança, mas não necessariamente ela vai conseguir impedir que a criança não tenha doença, mas vai impedir as formas mais graves, as que exigem internação. Então a criança já vai ter algum tipo de imunidade ao vírus, então vai ter uma doença um pouco mais leve do que normalmente ela teria se a mãe não tivesse se vacinado.
4: Disponível na rede pública desde dezembro, a vacina contra a bronquiolite é indicada a partir da 28ª semana de gestação. Assim que completou o tempo necessário, a técnica de enfermagem Fernanda Larissa da Silva compareceu a uma unidade básica de saúde para garantir sua proteção e de sua bebê.
6: Essencial, tanto para mim quanto para a criança. Não tem que ficar indo direto ao hospital e a saúde dela está íntegra, a minha também.
4: Até agora, mais de 1.200.000 doses da vacina contra a bronquiolite foram aplicadas no país. De acordo com dados publicados essa semana pelo Ministério da Saúde, a vacinação de gestantes no SUS levou à redução de 52% dos casos graves da doença entre bebês com menos de 6 meses. O calendário vacinal de gestantes contém ainda outros imunizantes, como destacou a diretora substituta do Departamento do Programa Nacional de Imunizações, Ana Catarina de Melo Araújo.
7: Nós temos a vacina DPTA, que é a vacina que protege para coqueluche. Ela deve ser realizada a partir da 20ª semana de gestação. A vacina hepatite B, que é uma vacina que nós fazemos desde a infância, mas existem ainda algumas gestantes que não receberam. Então, é importante receber a vacina contra a influenza, que ela é anual, e a vacina também da Covid-19. Então, são doenças que, quando acometem as grávidas, elas têm um comprometimento importante, levando à internação e óbito.
4: Caso a gestante tenha perdido alguma das doses no tempo recomendado ou tenha quaisquer outras dúvidas, basta procurar a unidade de saúde mais próxima de casa com a caderneta em mãos para verificar sua situação junto aos profissionais de saúde. Reportagem Natália Koslick.
0: E neste mês, a saúde bucal também está em pauta.
1: É o Júlio Neon, que alerta para os cuidados diários e prevenção de doenças bucais.
0: O Sistema Único de Saúde oferece atendimento básico e especializado.
8: O Júlio Neon chama a atenção para a importância dos cuidados com a saúde bucal e da prevenção de doenças. Entre as principais recomendações estão escovar os dentes com creme dental fluoretado pelo menos 3 vezes ao dia, usar fio dental diariamente, reduzir o consumo de alimentos com alto teor de açúcar, evitar o uso de produtos derivados do tabaco e moderar o consumo de bebidas alcoólicas. Também é indicado procurar atendimento odontológico sempre que houver sinais como dor persistente, feridas na boca que não cicatrizam, sangramento nas gengivas ou dificuldade para mastigar. Pessoas que utilizam próteses dentárias devem manter a higienização adequada e realizar acompanhamento periódico. Quem precisar de atendimento odontológico pelo SUS deve procurar a unidade básica de saúde mais próxima de casa. Quando necessário, o paciente será encaminhado para atendimento especializado, conforme a organização da rede de saúde do município. Graziela Mendonça, para a Voz do Brasil.
1: Você já ouviu falar em soroterapia? A técnica consiste na aplicação de vitaminas e outras substâncias diretamente na veia de pessoas saudáveis.
0: E é usada em casos de desidratação ou em casos em que a pessoa não consegue receber nutrientes pela alimentação.
1: Mas tem gente buscando tratamento para aumentar energia e até rejuvenescimento.
0: Cuidado com essas promessas milagrosas de detox ou imunidade instantânea que aparecem na internet.
1: A Anvisa alerta: nenhuma evidência científica comprova esses benefícios.
9: A Agência Nacional de Vigilância Sanitária, Anvisa, alerta que a soroterapia não substitui tratamentos médicos nem oferece benefícios comprovados para aumentar a imunidade, rejuvenescer, promover desintoxicação ou melhorar o bem-estar de pessoas saudáveis. O procedimento só deve ser realizado em casos com indicação clínica e sob orientação de profissional habilitado. A soroterapia consiste na aplicação de vitaminas, nutrientes e outras substâncias diretamente na veia. Segundo a Anvisa, esse tipo de tratamento é indicado apenas em situações específicas, como pacientes desidratados, internados ou que não conseguem receber nutrientes pela alimentação. A agência também chama a atenção para os riscos do excesso de vitaminas, que pode provocar náuseas, vômitos, dores de cabeça e alterações no funcionamento do fígado e dos rins. A Anvisa esclarece que não existe cosmético injetável. Produtos aplicados por injeção devem ser aprovados como medicamentos ou dispositivos médicos. Claudimário Carvalho, para a Voz do Brasil.
0: A Previdência Social vai realizar atendimentos em todo o país nesse fim de semana.
1: O serviço será destinado à realização de perícias médicas e avaliações sociais, etapas obrigatórias para concessão de benefícios.
0: Ao todo, são 20.900 vagas em todo o país.
1: Para ser atendido, o cidadão precisa agendar pelo site ou aplicativo Meu INSS ou por ligação para a Central 135.
0: Mais informações em gov.br/INSS.
1: Vamos falar agora de um dos serviços do INSS, a prova de vida.
0: Ela é feita de forma automática por meio de informações das bases governamentais.
1: Mas os beneficiários que não foram identificados estão sendo informados por meio de mensagens de WhatsApp enviadas diretamente pelo governo federal, que precisam fazer a comprovação de vida.
0: E um aviso importante: o Instituto não envia mensagens solicitando CPF, telefone, reconhecimento facial ou qualquer outro dado pessoal para a realização da prova de vida.
2: A prova de vida do INSS é um procedimento para confirmar que o beneficiário de aposentadoria, pensão ou outro benefício continua vivo. Com isso, são evitados pagamentos indevidos. Hoje em dia, a prova de vida é feita de forma automática, cruzando a base de dados. Mas se o beneficiário não for identificado nesse cruzamento, ele é avisado que deve fazer a prova de vida por meio de mensagem de WhatsApp. A autenticidade da informação é garantida por um selo azul de conta verificada. O banco que paga o benefício também envia notificação pelo aplicativo ou pelo extrato bancário. Mas é preciso ter atenção. A mensagem enviada apenas comunica da necessidade da realização da comprovação de vida. Não são enviados links, nem são solicitados dados como CPF ou endereço. Como ressalta a presidente do Instituto Nacional do Seguro Social, INSS, Ana Cristina Silveira.
10: O INSS não liga, não envia servidores à casa dos beneficiários e nunca solicita dados pessoais, senhas ou qualquer tipo de pagamento para realizar a prova de vida. O Instituto também não pede CPF, endereço, dados bancários, nem envia links para atualização cadastral.
2: Para fazer a prova de vida, basta comparecer à agência bancária, onde recebe o benefício, levando um documento oficial com foto. Não é preciso ir numa agência do INSS. Em caso de dúvida, procure os canais oficiais, no telefone 135 ou pelo site meu.inss.gov.br. Reportagem, Márcia Fernandes.
1: Começou hoje o pagamento do sexto lote do abono salarial.
0: Saiba quem tem direito e como consultar o benefício.
11: Cerca de 4,3 milhões de trabalhadores podem receber, a partir desta quarta-feira, 15 de julho, o sexto lote do abono salarial referente ao ano base de 2024. O valor do benefício varia de R$ 136 a R$ 1.621, de acordo com o número de meses trabalhados com a carteira assinada em 2024. Tem direito ao abono quem está inscrito no PIS/PASEP há pelo menos 5 anos, recebeu remuneração média de até R$ 2.766 por mês em 2024, trabalhou com carteira assinada por no mínimo 30 dias no ano base e teve os dados corretamente informados pelo empregador no E-Social. Os trabalhadores podem consultar se têm direito ao benefício, o valor e a forma de pagamento através da Carteira de Trabalho Digital ou no portal gov.br. O valor ficará disponível para saque até 30 de dezembro de 2026. Por decisão judicial, trabalhadores dos municípios mineiros de Juiz de Fora, Ubá e Matias Barbosa também recebem o benefício nesta quarta-feira. Em caso de dúvidas, o atendimento pode ser feito pelo telefone 158, nas Superintendências Regionais do Trabalho e Emprego ou pelos canais oficiais do Ministério do Trabalho e Emprego. Thaís de Araújo, para a Voz do Brasil.
1: O setor de serviços atingiu 1,9% de janeiro a maio deste ano, frente a igual período do ano passado.
0: É o que mostram dados divulgados hoje pelo IBGE.
12: Esse indicador mostra o ritmo de atividades no dia a dia do país, como serviços de transporte, tecnologia, restaurantes e hotéis. Na comparação com maio do ano passado, o crescimento foi de 0,4%. No acumulado de janeiro a maio, na comparação com o mesmo período do ano passado, o resultado mostra um avanço de 1,9%. Nesse mesmo indicador, acumulado de janeiro a maio, o destaque positivo ficou com o setor de informação e comunicação, que subiu 6,2%. Já o acumulado nos últimos 12 meses ficou em 2,6%. E na comparação direta de maio com o mês anterior, o segmento de tecnologia não teve variações, mas outras atividades conseguiram crescer e ajudaram a assegurar o ritmo do setor, como detalha o gerente da pesquisa mensal de serviços, Rodrigo Lobo.
13: No campo positivo, os profissionais administrativos e complementares lideraram os ganhos, impulsionados pela parte de agenciamento de espaços de publicidade, serviços de engenharia e locação de automóveis. O segundo impacto positivo em termos setoriais ficou com os serviços prestados às famílias, que avançaram 0,2%, impulsionado pela parte de restaurantes.
12: O volume de serviços no Brasil recuou 0,4% em maio, após ter registrado alta de 1,1% em abril. Reportagem Luciana Colares de Holanda.
1: A projeção de crescimento da economia brasileira para este ano se manteve em 2,3%, segundo o novo boletim macrofiscal apresentado hoje pelo Ministério da Fazenda.
0: Dentre os fatores externos que devem contribuir para a projeção estão a retomada dos conflitos entre Estados Unidos e Irã e a instabilidade dos preços do petróleo e a possibilidade de novas pressões sobre a inflação global.
1: A equipe econômica também revisou a expectativa para a inflação deste ano.
0: A estimativa passou de 4,35% para 5,1% em 2026, enquanto a projeção para 2027 foi ajustada de 3,5% para 3,6%.
1: De acordo com o boletim, a principal pressão continua vindo da alta dos alimentos e do setor de serviços.
0: A secretária de Política Econômica, Débora Freire, destaca como a instabilidade no mercado externo impacta a atividade econômica brasileira.
14: Basicamente, continuamos no cenário de desafio global da crise do petróleo, que tem gerado aí impactos generalizados sobre inflação e crescimento. Para o cenário de PIB, estamos mantendo a projeção de crescimento em 2,3%.
1: Estão abertos até amanhã editais da Conab para aquisição de alimentos destinados à população em situação de insegurança alimentar e nutricional.
0: São produtos como açúcar, arroz, café, carne bovina, feijão, fubá, óleo e farinha.
1: Ao todo, serão adquiridas mais de 800 toneladas de alimentos.
0: Esse volume será disposto em cestas, para então ser entregue à população, como explica Ana Rita da Costa Pinto, superintendente de abastecimento social da Companhia Nacional de Abastecimento.
15: Por meio desses editais, a Conab vai receber propostas de organizações da agricultura familiar que tenham interesse em fornecer esses alimentos. Com o recebimento dessas propostas, será possível montar mais de 37 mil cestas de alimentos nas unidades armazenadoras da Conab em Mato Grosso, Mato Grosso do Sul.

0: metragem total do imóvel. O relator foi o ministro Antônio Carlos Ferreira.
1: O presidente do Tribunal Superior Eleitoral, ministro Cássio Nunes Marques, se reuniu com representantes de 16 empresas de pesquisas eleitorais.
2: O encontro teve como objetivo debater regras para registros e pesquisas nas eleições. Lidiane Reis.
3: O ministro Cássio Nunes ressaltou que a reunião buscou ampliar a transparência, a segurança jurídica e a confiança pública nesse importante instrumento da democracia.
4: Pretende-se, na realidade, o fortalecimento de um ambiente permanente de cooperação, no qual seja possível compartilhar experiências, esclarecer aspectos técnicos e identificar oportunidades de aperfeiçoamento que contribuam para a ampliação da confiança pública, assegurando, ao mesmo tempo, maior segurança jurídica às entidades e às empresas de pesquisa.
3: Agora, as empresas poderão enviar propostas de melhorias referentes às pesquisas eleitorais ao Tribunal Superior Eleitoral até a próxima sexta-feira, dia 17 de julho.
1: Tribunal Superior do Trabalho mantém indenização a trabalhador que teve dados de ação divulgados na intranet da empresa.
2: A exposição foi considerada discriminatória. Marla Lacerda.
5: O trabalhador teve o nome, o número do processo e o valor da ação trabalhista divulgados na rede interna da empresa onde ele ainda trabalhava. Para a terceira turma do TST, a divulgação extrapolou a finalidade administrativa, violou a privacidade do empregado e o expôs a constrangimentos e retaliações no ambiente de trabalho. Diante disso, o colegiado manteve a condenação ao pagamento de R$5.000 por danos morais.
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1: A você, uma boa noite.
2: E até amanhã.
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1: Eu sou Paula Groba.
2: E eu sou Humberto Pinheiro.
1: E estes são os destaques de hoje do Jornal do Senado, que começa agora.
2: Senado endurece penas para crimes contra profissionais da saúde e da educação.
1: Aprovado o uso de emendas para atendimento pré-hospitalar dos bombeiros.
2: Avança projeto que aumenta a pena para o chamado estelionato amoroso.
1: Boa noite.
2: Boa noite.
1: Quem agredir ou ameaçar professores e profissionais da saúde no exercício da função poderá receber penas mais severas.
2: O Senado aprovou um projeto que endurece a legislação para crimes como lesão corporal, desacato, ameaça e homicídio. Repórter Pedro Pincer.
3: O plenário aprovou o projeto da Câmara dos Deputados que aumenta as penas do crime de homicídio praticados contra profissionais da saúde e da educação no exercício de suas funções. O texto também classifica como hediondo o homicídio e a lesão corporal de natureza grave ou seguida de morte praticados contra profissionais da saúde. O projeto ainda amplia as penas para crimes como lesão corporal, ameaça, incitação ao crime, desacato e outros delitos, quando praticados contra profissionais dessas áreas. O relator, senador Dr. Irã do Progressistas de Roraima, defendeu o aumento das penas como forma de proteção à integridade dos trabalhadores.
4: Eles terminam recebendo toda essa carga, às vezes de incompreensão, às vezes de... agonia das pessoas quando procuram atendimento no Sistema Único de Saúde. Muitas vezes, por sobrecarga de trabalho, essas pessoas são submetidas a esse tipo de constrangimento.
3: Como foi alterado no Senado, o texto voltará à Câmara dos Deputados para a nova análise.
1: Avançou no Senado o projeto que endurece a punição para adultos que utilizam crianças e adolescentes na prática de crimes.
2: A proposta inclui no Código Penal uma nova circunstância agravante para aumentar a pena de quem explora menores na ação criminosa. Repórter Bruno Lourenço.
5: O projeto altera o artigo 62 do Código Penal para estabelecer que a pena de um crime será agravada sempre que o agente

0: cometer a infração com a participação de um menor de 18 anos. A medida, explicou o relator, senador Wilder Moraes, do PL de Goiás, visa combater uma prática recorrente de organizações criminosas e delinquentes adultos que aproveitam a inimputabilidade penal e recrutam adolescentes para execução de roubos ou transporte de drogas e armas.
1: Ao estabelecer uma penalidade mais severa para aqueles que se valem de menores em suas ações criminosas, o Estado envia uma mensagem clara: explorar a vulnerabilidade jurídica e social de adolescente não serão tolerados. Esses agravantes funcionariam não apenas como punição, mas também como medida preventiva, desincentivar adultos e envolverem jovens em atividades ilícitas.
0: A proposta seguiu para a Comissão de Constituição e Justiça.
2: Senadores da Comissão de Direitos Humanos aprovaram também o aumento da pena para quem comete estelionato contra mulheres em relacionamento afetivo.
3: A proposta ainda inclui golpes amorosos pela internet. Repórter Patrícia Oliveira.
4: A pena do crime de estelionato, que é de 1 a 5 anos de reclusão e multa, poderá ser aumentada de um terço até o dobro quando o golpe for praticado contra mulher em contexto de violência doméstica e familiar ou de relação íntima de afeto. A proposta da senadora Damaris Alves, do Republicanos do Distrito Federal, aprovada na Comissão de Direitos Humanos, busca combater o chamado estelionato amoroso, quando o golpista conquista a confiança da vítima ou simula um relacionamento para conseguir dinheiro, bens ou outras vantagens financeiras. A regra também vale para relacionamentos mantidos exclusivamente pela internet, em redes sociais, aplicativos ou outros meios digitais. O projeto recebeu parecer favorável do relator, senador Hermes Klan, do PL de Santa Catarina.
5: O estelionato sentimental é uma violência que vai muito além do prejuízo financeiro. Ele destrói a confiança, a dignidade e a segurança emocional das vítimas, especialmente das mulheres.
4: O relator também substituiu a expressão relação amorosa por relação íntima de afeto, termo já adotado pela Lei Maria da Penha. A proposta segue para a Comissão de Constituição e Justiça.
2: E aplicativos de relacionamento podem passar a ser obrigados a informar sobre doenças sexualmente transmissíveis.
3: É o que determina um projeto aprovado hoje pela Comissão de Ciência e Tecnologia. A reportagem é de Márcio Maturana.
6: Informações sobre doenças sexualmente transmissíveis deverão ser claras, objetivas e didáticas em todos os aplicativos e plataformas de relacionamento, segundo o projeto aprovado pela Comissão de Ciência e Tecnologia, que segue para a votação final na Comissão de Assuntos Sociais. Será uma conscientização sobre sintomas, riscos à saúde, formas de transmissão, medidas de prevenção e possibilidades de tratamento, como informou o senador Esperidião Amin, do PP de Santa Catarina.
7: A plataforma digital, a internet, passou a ser um instrumento de intermediação, de, digamos, de troca de mensagens afetivas, e daí há um passo seguinte de um relacionamento mais íntimo. Portanto, essa medida preventiva vem socorrer a sociedade no momento em que este meio de intermediação passa a ser mais popular.
6: Amin leu o relatório do senador Everton, do PDT do Maranhão, que incluiu 4 emendas ao projeto apresentado pelo senador Fabiano Contarato, do PT do Espírito Santo. Uma das emendas busca evitar um excesso de notificações que possam reduzir a efetividade da medida. Outra impede que os avisos possam ser bloqueados nas configurações das plataformas. A terceira emenda substitui a expressão sites e aplicativos de relacionamento pela denominação aplicações de internet destinadas à intermediação de relacionamentos ou de encontros. E a quarta emenda obriga as plataformas a divulgarem relatórios periódicos sobre alcance, engajamento e efetividade dos avisos, sempre preservando os dados pessoais dos usuários.
2: O Senado aprovou um projeto que prorroga a autorização para que recursos do FGTS sejam aplicados em linhas de crédito específicas.
3: A medida poderá ser aplicada a entidades hospitalares, filantrópicas e a instituições sem fins lucrativos atuantes no âmbito do SUS. Repórter Douglas Castilho.
8: Implementada em 2019, essa política viabilizou até o ano de 2022 um total de R$3 bilhões a cerca de 140 hospitais filantrópicos. Os recursos são usados para que essas instituições substituam suas dívidas mais caras e imediatas por crédito a ser pago no longo prazo com juros menores. Médico, o relator da proposta, senador Nelsinho Trade, do PSD de Mato Grosso do Sul, defendeu a medida relembrando sua atuação na Santa Casa de seu estado.
9: Lá no meu estado, a Santa Casa é a quarta maior do Brasil. Eu trabalhei 17 anos lá e eu posso ver dia após dia a dificuldade daquele hospital e manter o bom atendimento.
8: O projeto também alcança as instituições sem fins lucrativos que atuem no atendimento de pessoas com deficiência. Pelo texto que segue para a sanção presidencial, fica suspensa a cobrança de eventual tributo de instituição filantrópica suspeita de não cumprir os requisitos de imunidade até decisão final de processo administrativo instaurado para esse fim, independentemente da data de ocorrência do fato gerador.
2: E o atendimento pré-hospitalar feito pelos corpos de bombeiros militares poderá receber mais recursos. O Senado aprovou um projeto que autoriza o uso de emendas parlamentares para financiar esse tipo de serviço nas ações públicas de saúde.
3: Com a mudança, estados e municípios poderão destinar verbas para a compra de ambulâncias, equipamentos, materiais e para a estruturação do atendimento prestado pelos bombeiros em situações de urgência e emergência. A legislação exige que pelo menos metade das emendas individuais sejam para a saúde. Pelo texto, apenas despesas que cumprirem requisitos a serem definidos pelo Ministério da Saúde poderão receber recursos de emendas. A indicação de emendas direcionadas ao Corpo de Bombeiros será facultada ao parlamentar. O texto base aprovado teve 65 votos a favor e 2 contrários. Com edição de Paulo Groba e trabalhos técnicos de Eliseu Caires, o Jornal do Senado fica por aqui. Acompanhe agora as notícias da Câmara dos Deputados. Boa noite.
2: Boa noite e até amanhã.
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11: Câmara limita a possibilidade de recurso do Superior Tribunal de Justiça.
12: Audiência pública reafirma a defesa do limite de 20 anos para patentes.
11: Deputados divergem sobre votação do projeto que combate a misoginia.
12: Boa noite. Sargento Gonçalves, do PL do Rio Grande do Norte, critica o projeto sobre misoginia. O congressista acredita que o texto pode abrir margem para criminalizar manifestações públicas de fé e interpretações de textos religiosos.
11: Sargento Gonçalves argumenta que o país deveria concentrar esforços no combate ao crime organizado e aos crimes contra as mulheres. Para ele, o projeto não contribui para a proteção feminina e pode restringir o direito de cidadãos expressarem suas convicções religiosas.
12: Nicolas Ferreira, do PL de Minas Gerais, diverge do projeto que tipifica crimes relacionados à misoginia. O deputado acredita que a proposta pode restringir a liberdade de expressão ao criminalizar críticas e manifestações de opinião.
11: Nicolas Ferreira também associa o projeto a uma tentativa de censura. Na avaliação do deputado, o Congresso deveria priorizar medidas de combate a crimes como estupro, pedofilia e violência praticada por organizações criminosas.
12: Júlia Zanatta, do PL de Santa Catarina, declara que vai votar contra o projeto que tipifica o crime de misoginia. Segundo a deputada, a proposta pode restringir a liberdade de expressão e ser utilizada para limitar críticas a agentes públicos.
11: Júlia Zanatta também reprova o governo federal por, segundo ela, substituir o termo mulher em documentos oficiais por pessoa que gesta. Para ela, a prioridade das políticas públicas voltadas às mulheres deve ser o combate à violência e o fortalecimento da segurança pública.
12: Jandira Fegali, do PCdoB do Rio de Janeiro, avalia que a tipificação do crime de misoginia busca combater o discurso de ódio e a incitação à violência contra as mulheres. Segundo a deputada, a medida contribui para o enfrentamento do feminicídio.
11: Na opinião de Jandira Fegali, o projeto contra a misoginia não fere as liberdades de expressão, de fé ou de culto, asseguradas pela Constituição. Para ela, incitar a violência contra as mulheres é um crime grave que precisa ser combatido em todos os ambientes, inclusive nas redes sociais.
12: Alencar Santana, do PT de São Paulo, repudia a fala de colegas da oposição que, segundo ele, desmerecem a pauta de proteção feminina. O deputado alerta que o Brasil vem observando índices elevados de feminicídio.
11: De acordo com Alencar Santana, discursos de parlamentares que menosprezam as mulheres legitimam novas formas de agressão. Para o parlamentar, agressores e feminicidas devem ser punidos com rigor.
12: Benedita da Silva, do PT do Rio de Janeiro, refuta argumentos religiosos usados contra a proposta que criminaliza a misoginia. Segundo a deputada, o projeto é uma resposta ao aumento da violência contra as mulheres.
11: Benedita da Silva lamenta a falta de um diálogo produtivo com a oposição sobre a pauta feminina. Para a parlamentar, criminalizar a misoginia é uma medida essencial para poupar vidas e defender a dignidade das famílias brasileiras.
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10: Justiça.
12: A Câmara dos Deputados aprovou um filtro para recursos possíveis ao Superior Tribunal de Justiça. A repórter Daniela Lessa explica como deve funcionar.
14: A Câmara dos Deputados aprovou o projeto que regulamenta uma nova regra para análise de recursos especiais enviados ao Superior Tribunal de Justiça, o STJ. O projeto foi apresentado pelo senador Davi Alcolumbre, do União do Amapá, e altera o Código de Processo Civil. O recurso especial é usado quando uma das partes de um processo pede ao STJ que examine se uma decisão judicial aplicou corretamente uma lei federal. Pelo texto aprovado, quem apresentar esse tipo de recurso terá que demonstrar que a questão discutida é relevante do ponto de vista econômico, político, social ou jurídico e que o caso ultrapassa o interesse apenas das partes envolvidas no processo. Na prática, o objetivo é permitir que o STJ concentre seus julgamentos em temas mais importantes para a interpretação das leis federais e não apenas em casos individuais sem maior impacto. Relator da proposta em plenário, o deputado Ranieri Paulino, do Republicanos da Paraíba, defendeu que o novo filtro ajuda a racionalizar a análise de recursos e melhora a eficiência da justiça.
15: Justiça tardia não é justiça. Só esse ano, o STJ recebeu mais de 260 mil processos. Será que isso facilita a avaliação e as decisões do STJ ou cria ainda mais dilatação de prazo para as partes que querem uma solução jurídica?
14: Segundo o relator, o acesso à justiça não ficará comprometido, pois para que o STJ deixe de analisar um recurso por falta de relevância, será necessária a manifestação de 2/3 dos integrantes do órgão responsável pelo julgamento. Quando a relevância for reconhecida, o relator poderá suspender em todo o país o andamento de processos individuais ou coletivos que tratem da mesma questão. Essa suspensão poderá durar 6 meses, com prorrogação por mais 6 meses, se houver necessidade de audiência pública ou participação de terceiros no processo. Deputados ligados ao PT, PCdoB e PSOL votaram contra o projeto, argumentando que a mudança prejudica os mais pobres, sendo benéfica apenas para quem tem recursos para contratar grandes escritórios de advocacia, como disse o deputado Chico Alencar, do PSOL do Rio de Janeiro.
16: Quem não tem recursos para contratar grandes bancas vai ficar prejudicado. Isso aqui não é justiça para os pobres. Os direitos sociais, previdenciários, consumistas, dos pequenos, políticas públicas em geral, podem ter dificuldade nesses recursos.
14: O deputado Pedro Czai, do PT de Santa Catarina, defendeu que o texto fosse alterado para permitir que continuem sendo aceitos recursos que tratem de direitos fundamentais ou coletivos, ações de execução penal e ações que envolvam grupos com mais de 1.000 pessoas, mas o plenário rejeitou essa sugestão. O projeto que regulamenta o critério de relevância para recursos especiais ao STJ será enviado para a sanção presidencial e pode virar lei. Da Rádio Câmara de Brasília, Daniele Lessa.
10: Eleições.
11: Otone de Paula, do PSD do Rio de Janeiro, critica a condução política de Flávio Bolsonaro. O deputado acredita que o senador assumiu o risco de expor o ex-presidente Jair Bolsonaro a novas restrições judiciais ao divulgar uma carta escrita por seu pai.
12: O parlamentar avalia também que a atitude consolidou Flávio Bolsonaro como porta-voz do pai, evidenciando uma disputa pela liderança do campo conservador. Otone de Paula defende que a direita busque uma alternativa política para as próximas eleições.
10: Saúde.
11: Participantes de audiência na Câmara dos Deputados defenderam a manutenção do limite de 20 anos para patentes para garantir acesso à saúde. A repórter Noelle Nobre acompanhou o debate.
17: A Comissão de Defesa do Consumidor da Câmara dos Deputados realizou uma audiência pública para discutir a manutenção do prazo de 20 anos para a vigência de patentes no Brasil. O debate reuniu representantes do governo e da indústria nacional que defenderam que o limite atual, contado a partir da data do pedido, é necessário para a sustentabilidade do SUS, o Sistema Único de Saúde, e para a competitividade de medicamentos genéricos e biosimilares. O presidente da Comissão de Defesa do Consumidor, deputado Clodoaldo Magalhães, do PV de Pernambuco, lembrou que existem projetos de lei no Congresso que buscam restabelecer mecanismos de extensão de prazos que haviam sido extintos pelo Supremo Tribunal Federal em 2021. O parlamentar reforçou que a inovação deve estar associada ao acesso à saúde pela população.
18: Toda essa inovação para que vai servir se não a vida humana? Então, os custos dos sistemas de saúde não vão enfrentar esses custos de patentes a este tamanho.
17: Clodoaldo Magalhães disse agora aguardar a sanção do projeto de lei que garante a autonomia do Brasil na produção de medicamentos, vacinas, equipamentos e insumos médicos. A proposta, já aprovada pela Câmara e pelo Senado, cria a Estratégia Nacional de Saúde. Da Rádio Câmara de Brasília, Noelle Nobre.
10: Ciência e tecnologia.
12: Inácio Arruda, do PCdoB do Ceará, defende o fortalecimento da ciência e das instituições de pesquisa. O deputado destaca ainda a contribuição dos pesquisadores brasileiros para áreas como saúde, energia, agricultura e tecnologia.
11: Além disso, Inácio Arruda convida pesquisadores, estudantes e cidadãos a participarem da reunião anual de número 78 da Sociedade Brasileira para o Progresso da Ciência. Ele informa que o evento da SBPC vai acontecer em Niterói e deve reunir instituições de pesquisa de todo o país.
10: Transportes.
12: Comissão aprova autorização para pessoa com deficiência visual usar óculos biópticos para obter carteira de motorista. A repórter Paula Bittar nos conta como funcionam esses aparelhos.
19: A Comissão de Constituição e Justiça da Câmara aprovou uma proposta que autoriza pessoas com deficiência visual a utilizarem tecnologias assistivas, como óculos biópticos com lentes telescópicas, no processo de obtenção da Carteira Nacional de Habilitação, a CNH. Os sistemas biópticos combinam os óculos normais com um pequeno sistema telescópico. Enquanto a lente dos óculos fornece à pessoa a visão geral do ambiente, o telescópio a auxilia na rápida localização de detalhes. O dispositivo pode ser fabricado para um ou para ambos os olhos. O texto estabelece que o Conselho Nacional de Trânsito, CONTRAN, deverá regulamentar o uso desses equipamentos no processo de habilitação de candidatos. O relator na CCJ, deputado Alfredo Gaspar, do PL de Alagoas, ressaltou que o projeto se harmoniza com o Sistema Constitucional de Proteção e Promoção dos Direitos das Pessoas com Deficiência. Ele também disse que a proposta está de acordo com a Convenção Internacional sobre os Direitos das Pessoas com Deficiência e seu protocolo facultativo, que integram o ordenamento brasileiro com hierarquia equivalente à de emenda constitucional.
20: Isso é uma harmonização de convenção com a Constituição e o Estatuto da Pessoa com Deficiência, dando garantias e direitos para que elas possam acessar meios de transporte e terem direito a conduzir esses meios de transporte mediante o uso desse óculos bioóptico, que nada mais é do que uma lente especial que tem uma profundidade maior, é tipo um binóculo olhando para determinado aspecto do óculos para que possa ter uma acuidade maior visual.
19: O projeto, que autoriza pessoas com deficiência visual a utilizarem tecnologias como óculos biópticos com lentes telescópicas no processo de obtenção da carteira de motorista, já pode seguir para análise do Senado, a menos que haja recurso para votação antes pelo plenário da Câmara. Da Rádio Câmara, de Brasília, Paula Bittar.
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22: Trabalho.
11: O governo defende projeto que prorroga a vigência de acordos e convenções coletivas de trabalho até nova negociação. Entenda na reportagem de Silvia Munhato.
23: Em audiência na Comissão de Trabalho da Câmara dos Deputados, o governo defendeu o projeto que prorroga a vigência de acordos e convenções coletivas de trabalho até que haja nova negociação. É a chamada ultratividade. Esses acordos e convenções têm hoje vigência máxima de 2 anos. Antes da reforma trabalhista de 2017, a validade permanecia após o fim do prazo estabelecido, até que um novo acordo fosse firmado. Diante das manifestações dos sindicalistas presentes, a deputada Érica Cocai, do PT do Distrito Federal, autora da proposta, disse que vai solicitar ao presidente da comissão, deputado Marcos Tavares, do PDT do Rio de Janeiro, a definição imediata de um relator para o projeto.
24: Quando você tem conquistas, muitas vezes, ano após ano, conquistas de décadas, que estão incorporadas já no cotidiano do trabalhador e da trabalhadora, e essas conquistas passam a não vigir mais quando chega o processo de database, você estabelece um processo de pressão imensa.
23: Em 2022, o Supremo Tribunal Federal considerou inconstitucionais as decisões da Justiça Trabalhista a favor da ultratividade. O projeto, que permite a validade de acordos e convenções coletivas após o seu prazo de vigência até que uma nova negociação seja feita, precisa ser aprovado na Comissão de Trabalho e na Comissão de Constituição e Justiça para ser enviado para o Senado. Da Rádio Câmara de Brasília, Silvia Minhato.
22: Meio Ambiente.
12: Deputados aprovaram urgência para um projeto que reduz a área de proteção do Pantanal de Mato Grosso. O repórter Antônio Vital explica a questão.
25: A Câmara dos Deputados aprovou o regime de urgência para projeto que susta a ampliação da Estação Ecológica de Taiamã, em Mato Grosso, localizada nos municípios de Cáceres e Poconé, no Pantanal. Decreto do governo, publicado em março, ampliou a área da reserva de 11 mil para 68 mil hectares, com base na importância ambiental da área e com o argumento de que não há conflitos de terra na região, que tem quase 70% de vegetação natural preservada. De acordo com o Instituto Chico Mendes de Conservação e Biodiversidade, o ICMBio, a estação ecológica possui um berçário de peixes vital para o Pantanal, é um corredor ecológico para espécies ameaçadas e está localizada em área alagável, sem atividade econômica consolidada. O projeto que susta o decreto de ampliação da área foi apresentado pela deputada Coronel Fernanda, do PL de Mato Grosso. Ela alegou que o aumento da área protegida ocorreu sem que os produtores rurais e a população local fossem ouvidos.
0: Essa reserva, ela já existia, ela é cuidada, ela é preservada pela população de Cáceres. E o governo federal, fazendo a sua mídia social, como sempre, dentro da sua ideologia, aumentou essa reserva, um tamanho inadmissível, sem trazer nada para ofertar à população, sem dar condições para aquela população continue preservando, sem dar condições para aqueles produtores que estão lá continuem fazendo o que eles sabem fazer bem, trazendo recurso e riqueza para o estado de Mato Grosso. Para o Brasil.
25: Estações ecológicas têm uso restrito, não podem ser exploradas economicamente e são destinadas apenas a pesquisas e conservação. Nessas áreas estão proibidas atividades agropecuárias ou de turismo comercial. O regime de urgência permite que a proposta seja analisada diretamente no plenário da Câmara, sem passar pela análise das comissões permanentes da Casa. O deputado Tadeu Venere, do PT do Paraná, criticou o regime de urgência e justificou a necessidade de proteção do Pantanal, um dos biomas mais ameaçados do país.
1: O Pantanal é uma das áreas, se não a maior, uma das áreas, maiores áreas úmidas do mundo. Nós estamos vivendo uma crise climática sem precedentes. Eu acredito que todos, mesmo aqueles que acham que a Terra é plana, sabem que a crise climática é algo que está acontecendo de fato. E nós ampliarmos áreas como essa, e houve o debate, e depois disso votarmos aqui um projeto que dispensa inclusive que nós possamos ouvir as comissões dessa casa, nos parece extremamente perigoso, precipitado e inócuo, até porque nós sabemos que haverá depois contestações.
25: Ainda não há data para votação no plenário da Câmara do projeto que susta a ampliação da estação ecológica de Itaiamã, no Pantanal de Mato Grosso. Da Rádio Câmara, de Brasília, Antônio Vital.
22: Desenvolvimento Regional.
11: Paulo Guedes, do PT de Minas Gerais, é favorável à criação da região integrada de desenvolvimento do litoral norte de Pernambuco e Paraíba. A ideia, segundo o deputado, é que União, estados e municípios se articulem para promover ações de desenvolvimento no local.
12: Paulo Guedes afirma que a criação da RIDE amplia também investimentos em infraestrutura e geração de empregos. Ele ressalta, por fim, que a integração favorece o planejamento compartilhado e a redução das desigualdades econômicas e sociais na região.
11: Termina agora o Jornal Câmara dos Deputados, produzido pela Rádio Câmara, com trabalhos técnicos de Wellington Teles, apresentação de Márcio Aquilissardi e Tércia Guimarães. Boa noite para você.
12: Uma boa noite. A Voz do Brasil volta amanhã.
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9: Escolha brinquedos resistentes, atóxicos e grandes o suficiente para não serem engolidos. 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
9: Torne a caixa de transporte um refúgio positivo, deixando-a aberta com cobertores e petiscos. Deixe o pet entrar voluntariamente para que ele não a associe apenas a idas ao veterinário. Assim,

0: o transporte deixa de ser um terror e passa a ser um local seguro.
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1: Lembro bem da primeira vez que vi Gal Costa em cena. Era 2012, ela foi convidada para se apresentar na Bienal do Livro do Ceará. O show era só voz e violão, com a baiana acompanhada de Luiz Meira e apresentando canções que marcaram sua vida, como Azul e Eu Vim da Bahia. Tantos anos depois, essa versão íntima de Gal Costa ganha registro em CD, vinil e streaming. O disco Gal Costa ao vivo no Teatro Castro Alves foi gravado em 2003, na Bahia, e reúne 25 canções que vão de Ari Barroso a Arnaldo Antunes. Na época, Gal Costa vinha de uma série de discos revisionistas, pouco inspirados e sem novidades. Em 2005, ela buscava novo fôlego no disco Hoje, pouco conhecido, pouco divulgado, mas com ela se aproximando de novos compositores. Mas essa história eu conto depois.

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1: Prepare seu pet apresentando cheiros e sons de bebês antes do nascimento. Mantenha a rotina de carinho para evitar ciúmes. Na chegada do novo membro, permita o contato supervisionado e calmo. Com paciência e introdução gradual, o animal e o bebê se tornarão grandes amigos.
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1: 4h48.
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1: 5:15.

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2: Empreender no Brasil nunca foi um ato silencioso. Sempre teve ritmo, voz, esperança e coragem. O empreendedor brasileiro constrói seu negócio em meio à música que toca no dia a dia. O Sebrae acredita que empreender é também um fenômeno cultural. Os pequenos negócios nascem do território, da cultura e dos afetos. Por isso, o Sebrae foi ouvir os empreendedores e, a partir dessa escuta, nasceu o projeto Sebrae Nosso Canto. Canções que representam a realidade desses negócios, conectando nossa música e o empreendedorismo regravada por artistas atuais da nova geração. Ao transformar canções emblemáticas em trilhas de histórias reais, o Sebrae reafirma o compromisso sempre ao lado do empreendedor. Afinal, a música brasileira traduz, como nenhuma outra linguagem, a energia de quem empreende. E agora você ouve a Júlia Costa, Contente Outra Vez, um clássico que inspira a seguir em frente e acreditar que sempre vale a pena recomeçar.

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0: Olá, um bom dia para você. Seja bem-vindo, bem-vindo ao melhor da música brasileira. Muito obrigado por sua companhia. Hoje é quinta-feira, dia 16 de julho de 2026. Estamos ao vivo, 6 horas, 4 minutos. Muito prazer. Eu sou Marcos Vinícius e a coordenação é de Wagner Mendes, o Vagão. A partir de agora está no ar Nova Manhã Fortaleza. Música boa e informação leve para você começar bem o seu dia. Para você participar, interagir, bater um papo aqui com a gente, o WhatsApp é o 85 991 12 28 29. Bora ser feliz? Então aproveita, compartilha a felicidade. Tá chegando o som da Gal Costa, abrindo a nossa sequência com Jovens Tardes de Domingo.

0: Nova Brasil, bom dia, 6h16.
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0: Aqui no Arquivo Nova Brasil, a gente agora recorda a música A Paz, que fez sucesso na voz da cantora Zizi Posse e que é uma composição de Gilberto Gil e João Donato, de 1986. Pela cantora, foi lançada em 87 no disco Amor e Música, tornando-se um clássico da MPB por sua mensagem profunda sobre a paz interior que surge do caos, refletindo o Brasil pós-ditadura e a transformação pessoal através da superação de conflitos, com versos icônicos sobre a guerra que faz o amor encontrar a paz e a serenidade que vem da beirada do cais. Se é música boa, se é sucesso, você já sabe onde é que toca. Aproveita e compartilha o som da Zizi Posse, A Paz. Bom dia para você.

0: Aqui na Nova Brasil, seu Jorge, felicidade. Antes teve Guilherme Arantes, Loucas Horas. Excelente dia pra você, já são 6h28. Não vai se atrasar ouvindo tanta música boa assim. 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Em qualquer lugar que você estiver, você começa bem o seu dia ouvindo o melhor da música. Aí você também pode nos ouvir pela Alexa, pelo site novabrasilfm.com.br ou pelo dial. Aqui em 106.5, no seu rádio, você curte sempre o melhor da música a partir das 6 da manhã, de segunda a sexta, Nova Manhã Fortaleza. WhatsApp para você participar e interagir durante o nosso horário é o 85991122829. Lá no Instagram, você também manda mensagens de áudio ou de texto através do arroba Nova Brasil Fortaleza, lá pelo direct. Um excelente dia para o Claudemir Lima, na linha Antônio Bezerra Montese, nos dando carona e irradiando felicidade com seus passageiros. Bom dia para o Antônio Maximino, a Silvia Helena, a Jevônica Pétala, a Zoe Victoria, direto de Liverpool, na Inglaterra, compartilhando felicidade com a Nova Brasil, e o Everardo, seu namorado aqui em Fortaleza, também curtindo o melhor som. Que legal! Quem também está compartilhando felicidade é o Armando Franco, o Alain Monteiro, o Rudá, a Nauã e Lucilda. A você ligado, a você ligada, um excelente dia. Pelo Instagram, a Ianê também já começa bem o dia ligado aqui em 106.5. Já são 6h30, não vai se atrasar.
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1: Já de volta com você e o melhor da música brasileira. Aqui nos Cearenses está chegando Paulo Façanha com Telepatia. Bom dia para você.

0: Nova Brasil, bom dia, 6h44.
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0: E com a Nova Brasil Fortaleza, você sempre chega muito melhor ao seu destino. Para você que está se preparando para sair de casa ou já circulando pelas ruas e avenidas, você aproveita para participar informando como é que está o trânsito agora e onde você está passando pelo WhatsApp 85991122829. E a gente começa alertando você que na Avenida Duque de Caxias, ali no cruzamento com a Rua Assunção, há semáforos com problemas ou apagados. Por isso é importante redobrar a atenção e os cuidados. Já na Avenida 13 de Maio, logo após a José Jataí, no sentido Benfica, bairro de Fátima, há relatos de faixa interditada por conta de obras. Se você puder, evite. Também a Pontes Vieira, logo após a descida do viaduto sobre a Guanambi, já começa a ficar bem intensa, no sentido Assembleia Legislativa. 6h45, um excelente dia para você. Está chegando Ana Vitória.

0: Ao som dos Titãs, Sonífera Ilha, a gente fecha essa primeira hora do Nova Manhã. Ainda teve Joana e Roberta Campos, Quando Te Vi.
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0: Estados Unidos citam PIX e outras práticas consideradas irregulares em investigação comercial ao anunciar tarifas contra o Brasil. Junto com a recomendação para a aplicação das tarifas, o escritório do representante de comércio dos Estados Unidos sugeriu à Casa Branca uma atualização na lista de isenções para o tarifaço, com produtos que não serão atingidos pela nova alíquota. O USTR também recomendou uma lista de exceções para produtos considerados essenciais ao mercado americano, entre eles as aeronaves, produtos agropecuários e insumos industriais. A medida já era esperada pelo governo brasileiro. Mais cedo, a Secretaria de Política Econômica do Ministério da Fazenda avaliou que o impacto macroeconômico das novas tarifas que foram impostas pelos Estados Unidos sobre a economia deve permanecer reduzido. Para você saber tudo o que está rolando sobre esse embate de tarifas, acesse opovo.com.br. 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São 7 horas em ponto, que bom que você está aqui. Bora, já tomou água hoje? Então já aproveita, pega a garrafinha, squeeze e se hidrata. Beba água.
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5: O Iguatemi Bosque, que viveu a delícia de ter uma casa de shows como anexo, o Iguatemi Hall, ainda sonha com a nova casa. O superintendente Wellington Oliveira diz que há estudos. O mercado sabe que o entretenimento hoje é uma âncora muito importante para shopping centers. No lugar do Iguatemi Hall, a propósito, sobem torres residenciais, que é outra tendência do mercado de shoppings, conectar com residências.
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3: 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Olá, excelente dia para você. Manhã de quinta-feira, 16 de julho de 2026. São 7 horas, 4 minutos. Muito bom poder contar com sua companhia. E aí, tá tudo bem? Que ótimo. Seja muito bem-vindo, bem-vinda. A vida é um presente e cada novo dia é uma bênção. Por isso, aproveite ao máximo e agradeça sempre, independente do que você esteja passando, do que esteja acontecendo. Onde há vida, sempre há esperança. Uma boa quinta-feira para você ao som do melhor da música. Eu sou Marcos Vinícius, por aqui tocando sempre o que você mais gosta, ao som do melhor.
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3: Tá chegando um clássico de Flávio Venturini numa releitura que ficou bem gostosa de ouvir, junto com a Vanessa da Mata, Noites com Sol.

0: Nova Brasil, 7h15. Bom dia.
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0: Aqui no Arquivo Nova Brasil, a gente agora volta a 1975 para recordar o sucesso do compositor e cantor baiano Hildon, Na Sombra de uma Árvore. A música se tornou um clássico do soul brasileiro que celebra a simplicidade e a conexão com a natureza, criticando a artificialidade da vida urbana e o ritmo acelerado da cidade, convidando a buscar um mundo novo de liberdade e autenticidade ao som dos pássaros. A canção faz parte do icônico álbum Na Rua, Na Chuva, Na Fazenda. Bora curtir? Hildon, Na Sombra de uma Árvore, aqui na Nova Brasil.

0: Mais que moderna, brasileira, com Engenheiros do Havaí, a revolta dos Dandes 1. Ainda teve Marisa Monte, pra ser sincero. Essa é a Nova Brasil 106.5. Que bom que você está aqui. Já aproveita para salvar o nosso contato aí na sua agenda. Para você participar, interagir, mandar mensagens de áudio, de texto. Para você informar como é que está o trânsito agora nas principais ruas e avenidas aqui da capital cearense. 85991122829 é o nosso WhatsApp. Aí você participa e fica à vontade. Quem está curtindo a nossa programação nessa manhã é a Márcia Serra. O Itamar de Oliveira, direto de Manaus. Bom dia para o Humberto Filho. A Rosângela Brandão começando bem o dia ao som do melhor da música. O Marcos Eloia, o Márcio Alves, o Ferrugem. Bom dia para o José Arcélio, a Leiliane Leite, o Genilson Marques, a Michele Batista, junto com o Júnior, Benício e Alice, direto de Pacuti. Em Itaitinga, a Cláudia Inajara, também compartilhando felicidade sempre ao som do melhor da música. Já tomando um café da manhã reunido em família, a Eliette Carvalho, César e Isabel Alves. A você ligado em qualquer lugar do planeta, nos ouvindo pelo site novabrasilfm.com.br, pela Alexa ou pelos aplicativos para Android ou iOS. 7h29, bom dia para você.
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15: Tomar alguns minutos de sol diariamente ajuda na produção de vitamina D, essencial para ossos fortes e imunidade. Prefira horários seguros, antes das 10 ou após as 16 horas, e use proteção adequada. Pequenas doses de luz solar contribuem para o bem-estar físico e também para o equilíbrio emocional.
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0: Nova Brasil, bom dia, 7h43.
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0: 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Para você que está saindo de casa ou circulando pelas ruas e avenidas, aproveita para você informar como é que está o trânsito agora e onde você está passando pelo WhatsApp 859-9112-2829. E a gente já alerta, se você está vindo do aeroporto sentido DR-116 Aldeota, a gente alerta que o trânsito já está bem intenso por lá, desde as proximidades ali do viaduto de cargas do Dias Macedo. Você já vai perceber que o fluxo está bem tenso e parado. Há relatos de um acidente logo na descida sobre a BR-116 em direção a Raul Barbosa Aldeota. Se você puder, evite, nesse momento, esse trecho. Os arredores do terminal de Parangaba também estão bastante movimentados. 7h44, tem Ivete Sangalo e Marcelo Camelo, Teus Olhos.

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0: 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Ao som da Marina Lima, a francesa, a gente fecha essa segunda hora do Nova Manhã. Ainda teve Erasmo Carlos.
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0: A região metropolitana de Fortaleza passou a contar, desde terça-feira, com uma rede de monitoramento da qualidade do ar composta por 20 equipamentos desenvolvidos pela UFC. Os aparelhos serão instalados em áreas de grande circulação de veículos para medir a concentração de poluentes e subsidiar uma pesquisa sobre os impactos da poluição na saúde da população. A primeira unidade foi instalada na Avenida Mister Hall, nas proximidades do viaduto do Antônio Bezerra. Além desse ponto, os equipamentos serão distribuídos pelos bairros Aerolândia, Messejana e Pedras, em Fortaleza e também nos municípios de Itaitinga, Maracanaú, Eusébio e Caucaia, além das rodovias CE-050 e CE-010. A iniciativa visa ou integra o projeto VITAI, Vida Integrada, Transportes, Ambiente e Eficiência, desenvolvido pela UFC em parceria com a InfraSA, empresa pública federal. Nesta etapa, serão implantados 80 monitores no Ceará, em Goiás e no Distrito Federal, sempre em áreas próximas a rodovias, aeroportos e outras infraestruturas de transporte. 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Já são 8 horas em ponto. Não vai se atrasar. Que bom que você está aqui. Bora beber água? Já pega o squeeze e a garrafinha. Se hidrata. Beba água.
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3: Amassar pãozinho é um instinto de filhote para estimular o leite materno. Quando adultos repetem o movimento, demonstram que estão felizes, seguros e extremamente confortáveis. É uma das maiores provas de afeto e confiança que um felino pode oferecer ao seu tutor.
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2: Olá, excelente dia para você, manhã de quinta-feira maravilhosa. Já são 8 horas, 4 minutos, dia 16 de julho. E aí, tá tudo bem com você? Que ótimo, seja bem-vinda, bem-vindo. O WhatsApp é o 859-9112-2829 para você participar, interagir, bater um papo aqui com a gente. Aqui nos Cearenses tem a Melinha, mulher nova, bonita e carinhosa.

0: Nova Brasil, bom dia, 8h15.
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0: E se você está procurando programação cultural para os próximos dias aqui em Fortaleza, aqui na Nova Brasil você confere os destaques da nossa agenda artística. Nesta quinta, às 14 horas, a Casa Barão de Camocim promove a oficina Arte Têxtil, explorando cocriações sustentáveis em artes visuais. A atividade propõe uma experiência criativa com tecidos, costura manual e materiais reaproveitados. Ainda nesta quinta, às 19 horas, o Cantinho do Frango recebe o espetáculo Flor da Paisagem, com a cantora franco-cearense Paula Tesser. O show homenageia os 75 anos de Amelinha, reunindo música, poesia e interpretações de grandes canções. Já na sexta, o Cine Teatro São Luís segue com a mostra Grande Otelo, exibindo gratuitamente os filmes Homem com H e O Agente Secreto, além da sessão de 71 fragmentos de Uma Cronologia do Acaso, às 10 horas, dentro da mostra Cinema de Arte. Fechando a sexta-feira, a banda Lavandas se apresenta no mercado Alimenta CE, das 8 da noite às 9h30, com um show gratuito. Para você conferir tudo o que vai rolar, informações sobre horários e a programação completa nas redes sociais dos eventos e nos espaços culturais também, lá no caderno Vida e Arte. Saiu a edição impressa hoje, lá no Jornal O Povo, ou você pode conferir também lá no Instagram, no Vida e Arte O Povo. Combinado? Amanhã a gente traz mais dicas culturais para você aproveitar o fim de semana. Já são 8h16, bom dia. Tá chegando Rita Lee, Caso Sério.

0: Mais que moderna, brasileira. O som da banda Barão Vermelho, Amor, Meu Grande Amor. Ainda teve Baby do Brasil.
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0: Já são 8h31, para você que está circulando pelas ruas e avenidas, se liga nas dicas com a Nova Brasil. A gente alerta você que a Avenida Padre Antônio Tomás tem trânsito intenso entre a Virgílio Távora e a Tibúrcio Cavalcante, para quem está vindo sentido Cocó, centro de Fortaleza. A Antônio Salles também apresenta lentidão para os motoristas que estão vindo desde a Rui Barbosa, sentido Aldeota Cocó, até as proximidades da Desembargador Moreira, a relato de fluxo bem movimentado por lá. Aproveita e compartilha a felicidade com o melhor da música. Tá chegando o Belchior, Tudo Outra Vez.

Mais que moderna, brasileira e o som do Oswaldo Montenegro, Porta da Alegria. Já são 8h49, seja muito bem-vindo, bem-vindo ao melhor da música brasileira. Aproveita e participa, 859-9112-2829. Bom dia para o Marcos Eloia, já tomando um delicioso café especial. O Felipe Félix nos dando carona. Bom dia para o Emerson Hermes, direto do bairro Granja Portugal, aqui em Fortaleza, junto com a Patrícia, Silvânia, Simone, Yasmin, Antônio Carlos e Cícera. A Dalvanir, a Marta e a Dalvani, direto do Eusébio, curtindo a nossa programação. Bom dia para o Romero Vasconcelos, a Adriana Lisboa, Humberto Filho. Quem também está curtindo e nos dando carona é o Nilson Rocha. A Cícera. Muito obrigado pelo carinho, Cícera, compartilhando felicidade lá no Instagram. A Cícera Souza. A você ligado em qualquer lugar do planeta. Um excelente dia para você. Tá chegando a Betânia.

0: E aqui na Nova Brasil, ao som dos Novos Baianos, Preta Pretinha, a gente finaliza mais uma edição do Nova Manhã Fortaleza. Muito obrigado a você pelo carinho e a sua companhia nesta quinta. Eu sou Marcos Vinícius, vou ficando por aqui. Conteúdos de Thaís Lustosa e coordenação de Wagner Mendes, o Vagão. De volta amanhã, 6 da manhã, para começar bem o dia com você aqui na Nova Brasil. Boa quinta, forte abraço. Não esquece, beba água.
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4: O Iguatemi Bosque, que viveu a delícia de ter uma casa de shows como anexo, o Iguatemi Hall, ainda sonha com a nova casa. O superintendente Wellington Oliveira diz que há estudos. O mercado sabe que o entretenimento hoje é uma âncora muito importante para shopping centers. No lugar do Iguatemi Hall, a propósito, sobem torres residenciais, que é outra tendência do mercado de shoppings, conectar com residências.
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0: Brasil e esse foi Ed Mota com Vendaval, aqui na Mais Que Moderna Brasileira 919.
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10: Chocolate, uva, cebola, alho e o adoçante xilitol são tóxicos para animais. 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
2: De volta com Lenine, paciência.

0: Paloma Brasil e a parceria entre Nando Reis e Marisa Monte para você Guardei o Amor, mais que moderna brasileira, agora 9h38.
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3: Caros e caras ouvintes da Nova Brasil, o campeão da Copa do Mundo vai ganhar, além do título, uma bolada de 43 milhões de euros. É um dinheiro realmente expressivo. Mas se você colocar a Copa do Mundo no ranking de premiação dos campeonatos nacionais mundo afora, a Copa do Mundo fica apenas em 8º lugar, atrás de ligas como a Liga Alemã e a Liga Italiana. O motivo é simples, o grosso do dinheiro da Copa não está no cheque do campeão, mas está nas cotas de transmissão e patrocínio, e tudo isso fica com a FIFA. Só lembrando, como eu já disse em edições anteriores, a FIFA deve ter um faturamento de 13 bilhões de dólares nessa Copa do Mundo. Então, que o campeão fique muito feliz com o título, porque dinheiro mesmo, quem vai ganhar é a FIFA.
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2: 9h43, de volta para ouvir mais um clássico da nossa música.
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2: Que Pena foi lançada por Jorge Benjor em 1969 no álbum Jorge Ben. A canção reúne elementos que marcaram a obra do artista, como a mistura de samba, rock e soul. Mais de 3 décadas depois, Jorge Benjor regravou a música no álbum Acústico MTV de 2002, apresentando uma nova leitura para essa composição e a esse clássico que você ouve agora no Arquivo Nova Brasil, Jorge Benjor, Que Pena.

0: Nova Brasil, e esse foi o som do Natiruts, Presente de um Beija-Flor. A gente ouviu também Ivete Sangalo, Se Eu Não Te Amasse Tanto Assim.
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0: O Tribunal de Contas da União autorizou o pagamento integral de gratificações a servidores do TCU, da Câmara e do Senado. A decisão permite que o valor seja calculado fora do teto salarial de R$ 46 mil. Reais. A mudança pode beneficiar cerca de 25 mil servidores e o impacto estimado é de 211 milhões de reais. E o Senado aprovou a inclusão da educação financeira no currículo dos ensinos fundamental e médio. O tema vai ser trabalhado em disciplinas já existentes, como matemática, história e geografia. A proposta também inclui conteúdos sobre impostos, previdência e seguros. Como o texto foi alterado pelos senadores, ele volta agora para a análise da Câmara. 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Faltando 3 para as 10.
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2: Conviver com uma doença inflamatória intestinal requer alguns cuidados no dia a dia, mas é possível manter uma boa qualidade de vida. A alimentação balanceada, a prática de atividades físicas leves, técnicas de relaxamento e o controle do estresse são importantes aliados, já que o estresse pode desencadear ou intensificar os sintomas. O acompanhamento médico regular é fundamental para monitorar a evolução da doença, ajustar o tratamento quando necessário e garantir um melhor controle ao longo do tempo.
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6: Cantora, compositora e artista visual, a cearense Clau Anise está com um novo trabalho na praça. 8 anos depois de Filha de Mil Mulheres, de 2018, ela apresenta Mácula, que mistura referências sonoras do jazz, eletrônico, pop e canção popular. Mácula conta com 10 faixas inéditas de Clau Anise, 3 delas em parceria com Zeca Calu, Aila Lemos e Yuri Costa, com quem ela divide a produção do disco. Esses nomes também participam do disco junto com Felipe Couto, Maguinho do Pif e outros. O disco Mácula está sendo lançado pelo selo Mercúrio Música, um selo cearense focado em música autoral e independente. Falando de amor, mistérios e abismos, Mácula, o novo disco de Clau Anise, já está disponível nas plataformas digitais.
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7: Cansaço constante, dores frequentes e alterações no sono são sinais de alerta. Prestar atenção ao que o corpo comunica é fundamental para prevenir problemas maiores. Não ignore sintomas persistentes. Buscar orientação profissional quando necessário demonstra cuidado e responsabilidade com sua própria saúde e qualidade de vida.
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Mais que moderna, brasileira. 10:02, ótima manhã de quinta-feira para você. A gente abre essa hora com Ana Carolina e Maria Bethânia. Eu que não sei quase nada do mar.

0: Nova Brasil, fechando mais um bloco musical com esse sucesso de meados da década de 90, Skank Pacato Cidadão, aqui na Mais Que Moderna Brasileira, são 10h17. 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
7: Coceira intensa, vermelhidão e perda de pelos podem indicar alergias a alimentos, pólen ou produtos de limpeza. Se o seu pet se lambe sem parar, procure um veterinário. O diagnóstico correto alivia o desconforto e garante o bem-estar do seu companheiro.
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0: De volta com Fagner, Borbulhas de Amor.

0: Nova Brasil, e esse foi Lucas Félix, Todas as Canções. 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Aqui na Mais Que Moderna Brasileira, 10h37. 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
12: Roer é um comportamento natural que alivia o estresse e limpa os dentes, prevenindo o tártaro. Ofereça mordedores adequados, como ossos recreativos ou brinquedos de nylon, conforme o porte do seu cão. Direcionar essa necessidade corretamente promove saúde bucal e bem-estar mental para o seu pet.
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0: Nova Brasil, e essa foi Marina Lima, O Chamado. A gente ouviu também Herbert Viana, Uns Dias.
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0: Por Debaixo dos Panos é uma composição de Cecel, gravada por Ney Matogrosso no álbum Mato Grosso, lançado em 82. A canção integra um dos discos mais bem-sucedidos da carreira do cantor, período em que Ney ampliava seu repertório com obras de compositores da nova geração da música brasileira. É esse o som que a gente curte agora no Arquivo Nova Brasil, Ney Matogrosso, Por Debaixo dos

0: Nova Brasil e nem Mato Grosso por debaixo dos panos.
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0: A fumaça de incêndios florestais no Canadá deixou Toronto com a pior qualidade do ar entre as principais cidades do mundo e se espalhou para Nova York. As autoridades pediram que moradores evitem atividades ao ar livre e a previsão é de que as condições perigosas durem até hoje à noite. O Canadá tinha 835 incêndios ativos, sendo 112 fora de controle. A fumaça também levou ao cancelamento de eventos da Copa do Mundo em Toronto. E o embaixador de Cuba no Brasil, Vítor Manuel Palomo, disse que o aumento da chegada de cubanos ao país está ligado às políticas do governo Trump contra migrantes e ao bloqueio econômico à ilha. Segundo ele, uma eventual ação militar dos Estados Unidos contra Cuba pode agravar a migração desordenada. No ano passado, quase 42 mil cubanos pediram refúgio no Brasil, quase o dobro do registrado entre venezuelanos. 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Faltando 2 minutos para as 11, eu, Cláudia Nakazato, tô indo embora. Volto amanhã a partir das 6 horas da manhã. Quem tá por aqui é a Ana Pellicer para te fazer companhia. Um beijo para você e até amanhã. Tchau. 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

Cactus, bom dia, quinta-feira. Hoje é dia 16 de julho de 2026. Como que você tá? Que alegria. Bom demais saber que você tá aqui curtindo música brasileira de qualidade aqui na Nova Brasil. Eu sou a Ana Pellicelli, vamos juntos, hein? Até as 16h. Um lindo dia, uma manhã maravilhosa para você que tá aí curtindo a programação no rádio, no aplicativo que você baixa aí gratuitamente no seu celular ou então pelo nosso site novabrasil.com. Nova Brasil FM é uma empresa do Grupo Tati de Comunicação e abrindo muito bem meu horário, hein? Com fato consumado.

0: A posse, teve também o Flávio Venturini, Beija-Flor, aqui na Mais Que Moderna Brasileira, 11:20. 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

0: Nova Brasil 11:32.
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0: Composta por Belchior, Como Nossos Pais. Foi lançada originalmente no ano de 1976 no álbum Alucinação. E no mesmo ano, Elis Regina gravou a canção Em Falso Brilhante, disco inspirado no espetáculo homônimo que marcou uma das fases mais importantes de sua carreira. E a interpretação de Elis acabou se tornando a versão mais conhecida da música e ajudou a projetar ainda mais a obra de Belchior. Aqui no Arquivo Nova Brasil, Como Nossos Pais. Elis Regina. Não quero lhe falar.

0: Brasil, com som acústico do Capital Inicial, todas as noites, aqui na Mais Que Moderna Brasileira, 20 pro meio-dia.
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0: Nova Brasil com Ivan Lins, Lembra de Mim. Teve também Adriana Calcanhoto, Maresia.
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0: O senador e pré-candidato à presidência, Flávio Bolsonaro, voltou a criticar.

0: criticar o presidente Lula depois que os Estados Unidos confirmaram uma sobretarifa de 25% sobre produtos brasileiros. A medida entra em vigor no dia 22 de julho. Flávio repostou um comentário do secretário de Estado americano, Marco Rubio, que acusou Lula de não negociar de boa fé. O governo brasileiro classificou a decisão como um marco lastimável e afirmou que vai acionar a lei da reciprocidade. E a ONU informou hoje que duas embarcações com mais de 500 passageiros podem ter naufragado na costa de Mianmar. Os barcos partiram no fim de junho, levando principalmente refugiados de uma minoria muçulmana perseguida no país. Alguns vindos de campos de refugiados em Bangladesh. Um dos barcos, com 250 pessoas, perdeu contato após a partida. O outro, com cerca de 280 passageiros, teria afundado no dia 8 de julho. 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
1: Meio-dia, mais 6 minutos, começando mais uma tarde aqui pela Nova Brasil. Obrigada pela companhia. Nessa edição do Sob Medida, a gente vai curtir Roupa Nova, tem Rita Lee, muito mais. Abrindo com o encontro da Fernanda Takai com Rodrigo Amarante, Ritmo da Chuva.

0: Nova Brasil com a força do amor, som acústico do Roupa Nova.
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0: A canção Tarde em Itapuã foi composta por Toquinho e Vinícius de Moraes, lançada no ano de 1977. Bom, Vinícius tinha guardado a letra para que Dorival Caymmi criasse a melodia, mas com isso demorou muito para acontecer, Toquinho resolveu musicá-la. No início, Vinícius estranhou a composição, mas depois de ouvi-la algumas vezes, acabou se encantando e se tornou esse clássico da nossa música que a gente vai recordar agora aqui no Arquivo Nova Brasil.

0: Nova Brasil com Gal Costa, outra vez fechando essa edição de Sob Medida. Teve também o som do Rapa, Vapor Barato.
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0: A Anvisa determinou o recolhimento de 2 lotes da água mineral sem gás Mamba Water após encontrar a bactéria Pseudomonas aeruginosa, a mesma encontrada nos produtos IP e da Cristal. A medida vale para as latas de 350 ml dos lotes 13 e 14, fabricados em abril de 2026. Segundo a agência, a contaminação foi identificada pela própria fabricante durante testes de rotina. A comercialização, distribuição e uso desses lotes foram suspensos até a conclusão das medidas adotadas pela empresa. E uma perda no telejornalismo. O jornalista Renato Machado, referência na TV brasileira, morreu hoje aos 83 anos no Rio de Janeiro. Ex-apresentador do Bom Dia Brasil, do Jornal da Globo e integrante da bancada do Jornal Nacional, ele teve mais de 4 décadas de carreira na TV Globo. Machado também atuou como correspondente internacional em Londres e cobriu fatos históricos como o acidente nuclear de Chernobyl, a Guerra do Golfo e o impeachment de Fernando Collor. A causa da morte não foi divulgada. 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

0: Nova Brasil, 1:16.
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0: E agora a gente volta para o ano de 1983. Você lembra o que você fazia no ano de 1983? Aí você me responde assim: puxa, eu nem era nascido ainda nesse ano. Mas vou te contar uma coisa. O Caetano Veloso, nesse ano, ele lançou o álbum Uns. E uma das faixas que fez grande sucesso foi a canção

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6: Ao sentar, mantenha os pés apoiados no chão e a coluna ereta. 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Pequenas mudanças na postura fazem grande diferença a longo prazo. Cuidar da coluna é investir em mobilidade, conforto e qualidade de vida.
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0: Nova Brasil com Gilberto Gil, Drão, teve também Paralamas do Sucesso, quase um segundo, aqui na Mais Que Moderna, Brasileiro, 1h38. 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

0: Nova Brasil com Marina Lima, Veneno, fechando essa hora. Teve também Ed Mota com Colombina.
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0: O governo federal editou uma medida provisória que permite a renegociação de cerca de 100 bilhões de reais em dívidas rurais de produtores afetados por eventos climáticos. Publicado no Diário Oficial, o texto prevê prazos de pagamento de até 10 anos e estabelece punições rigorosas contra fraudes em laudos de perda de safra. Quem fraudar documentos perderá o benefício, terá de devolver os recursos e ficará impedido de obter crédito subsidiado por 5 anos. E agora a gente muda de assunto. Terminam nesta sexta-feira, 17 de julho, amanhã, as inscrições para o FIES do segundo semestre de 2026. Os interessados devem realizar o cadastro pelo Portal Único de Acesso ao Ensino Superior. Para esta edição, o Ministério da Educação oferece quase 45 mil vagas destinadas a estudantes com renda familiar de até 3 salários mínimos que tenham participado de qualquer edição do Enem a partir de 2010. Mais que moderna, brasileira. Agora faltando 1 minuto para as 2 da tarde.
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0: Coisas do Brasil. Teve também na Vitória Fica, aqui na Mais Moderna Brasileira, 12h19.
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0: Nova Brasil, todo amor que houver nessa vida. Som do Cazuza. Teve também Maria Gadú com Chimbalayê. Mais que moderna brasileira. 12h38. 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

0: com João Marcelo Bosco, lhe trazendo agora as novidades da música brasileira.
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3: Olá, vamos ouvir Atuio com Lued Luna na composição Paisagem. Paisagem é do grupo Atuio e recebe a participação especial da Lued Luna. Essa iniciativa de haver colaborações entre os artistas é uma ótima característica da nova música brasileira. O novo sempre vem aqui na Nova Brasil.

Essa foi a coluna O Novo Sempre Vem com João Marcelo Boscoli, que volta amanhã durante a nossa programação com novidades da nossa. E lembrando, hein, que toda segunda-feira, a partir das 8 horas da noite, João Marcelo traz uma hora completinha com os artistas novos da nossa música em O Novo Sempre Vem, só aqui na Mais Que Moderna Brasileira.

0: do novo, essa versão com a Cássia Eller, teve também Tunai Frisson.
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0: A Prefeitura de Manaus decretou estado de alerta após um vazamento de gás estireno na Petroquímica Inova, no Distrito Industrial, na tarde desta quarta-feira. O produto, que é tóxico e inflamável, espalhou um forte cheiro pela cidade e levou 16 pessoas a buscarem atendimento médico. Apesar de o vazamento já ter sido controlado pelos bombeiros, a recomendação para os moradores das áreas afetadas é fechar portas e janelas e evitar a região. E agora, mudando de assunto, o ministro Alexandre de Moraes assume, a partir desta sexta-feira, a presidência temporária do STF, durante o plantão do recesso do Judiciário. Ele substitui o ministro Edson Fachin, que comandava o plantão desde o início do mês. Moraes vai responder pelas decisões urgentes da corte até o dia 31 de julho, período em que os prazos processuais seguem suspensos, com retomadas dos trabalhos prevista para 3 de agosto. Mais que moderna brasileira, faltando um minuto para as três.
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2: Conviver com uma doença inflamatória intestinal requer alguns cuidados no dia a dia, mas é possível manter uma boa qualidade de vida. A alimentação balanceada, a prática de atividades físicas leves, técnicas de relaxamento e o controle do estresse são importantes aliados, já que o estresse pode desencadear ou intensificar os sintomas. O acompanhamento médico regular é fundamental para monitorar a evolução da doença, ajustar o tratamento quando necessário e garantir um melhor controle ao longo do tempo.
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0: som do Djavan acelerou. Teve também Maria Bethânia, Tá Combinado, aqui na Mais Que Moderna Brasileira, 3:19. 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

0: Nova Brasil, 3h31.
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0: Agora aqui no arquivo a gente vai recordar Amor, Meu Grande Amor. Essa canção é composta pela Ângela Rorô em parceria com a Ana Terra, lançada no álbum de estreia da cantora no ano de 1979.

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0: Nova Brasil com Vanessa da Mata, Amado. Teve também Paralamas do Sucesso, Onde Quer Que Eu Vá.
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0: O presidente Luiz Inácio Lula da Silva convocou uma reunião de emergência com ministros nesta quinta-feira para discutir a decisão dos Estados Unidos de impor uma tarifa adicional de 25% sobre produtos brasileiros. A barreira comercial, apelidada de novo tarifaço, entra em vigor em 22 de julho e vai atingir bens industriais e agrícolas. O governo federal repudiou a medida, classificando-a como política e prometeu acionar a lei da reciprocidade. E a gente muda de assunto agora. Setores estratégicos como aviação civil, petróleo, carne bovina e café ficaram de fora do novo tarifaço de 25% do imposto pelos Estados Unidos ao Brasil. A lista de isenções divulgada pelo escritório comercial americano busca evitar o desabastecimento no mercado interno deles. Apesar do alívio para essas áreas, que somam um terço das nossas exportações para os Estados Unidos, o setor cafeeiro segue em alerta devido a uma segunda investigação que pode gerar novas taxas no futuro. Mais que moderna brasileira, faltando agora 2 minutos para as 16h. Eu sou a Ana Pellicer e estou indo. Sempre agradecendo demais o carinho da sua companhia. Fique bem, cuide-se bem. Excelente tarde para você. Estou de volta amanhã, a partir das 11h. Continue aqui curtindo sempre o melhor da nossa música. Já já, com Júlio César. Um beijo e até amanhã. 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
4: Mais que moderna brasileira, ótima tarde pra você. Começou o Sub Medida e aqui tem Skank.

0: você. Nova Brasil, som de Marina Lima, Virgem.
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0: Fenômeno do rio atmosférico que atinge o Chile com chuvas extremas não deve afetar o Brasil nos próximos 5 dias. Segundo o IMET, as chuvas previstas para a região sul, especialmente para o Rio Grande do Sul, são causadas por um sistema de baixa pressão que atua sobre a Argentina e o Paraguai. Os meteorologistas reforçam que, embora os dois países sofram com instabilidades, os sistemas atuam de forma totalmente independente. Fique na sintonia, Nova Brasil, mais que moderna, brasileira, 2 para 5.
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0: Agora 5:02, ótima tarde para você que sintoniza aqui, Rede Nova Brasil FM. Mais que moderna, brasileira. De volta com o encontro de Marisa Monte e Ed Mota. Se curte, ainda lembro.

0: Nova Brasil com Edu Cristófaro, Certas Coisas. Ele que é um grande parceiro da emissora, da rede Nova Brasil FM. Aliás, um abraço a todos aí da promoção. Fique na sintonia, daqui a pouco você confere mais uma edição do Nova Brasil em Campo com o Weber Lima e os seus craques aqui na rede Nova Brasil. Agora 5h26.
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0: Egito.
1: Namora, eu tô chegando com o programa Nova Brasil em Campo, aqui pela Nova Brasil FM 106.5. O mundo de informação hoje, como sempre, né? Muita informação. Vamos falar aqui da 18ª rodada da Série B do Campeonato Brasileiro. Ceará amanhã encarando o América Mineiro. Quem sabe o Ceará com uma vitória. O América está lá, é o último na tabela de classificação. O Ceará abre essa zona aí, é o 17º colocado, é isso. O time já viajou rumo a Belo Horizonte e amanhã faz esse jogão de bola lá e você vai acompanhar todas as emoções aqui pela Nova Brasil 106.5 com a equipe esportiva Apaixonados pelo Futebol. E claro, na sequência, você vai ter outro jogão de bola. Fortaleza recebe na Arena Castelão a equipe do Novo Horizontino, também pela Série B do Campeonato Brasileiro. Fortaleza vive um melhor momento do que o Ceará, está ali, está entre os seis, né? Está entre os seis na tabela de classificação. Enfim, você vai ficar sabendo de tudo. Fortaleza contratou, o Ceará contratou e está contratando, o Ceará está dispensando também. Aquilo que eu falei lá atrás com relação ao Fernando, isso está se concretizando. Fernando vai deixar o Ceará, está deixando o Ceará. Eu falei, levantei também a bola com relação ao centroavante Wendel Silva. Ele também, me parece não, vai deixar o Ceará, sim. E eu estou levantando mais uma bola aqui, e eu vou logo falando, que eu não vou guardar segredo, não. Lateral direito, Rafael Ramos, muito provavelmente também vai deixar o Ceará agora nessa janela. Outro que poderá estar deixando, que vai deixar o Ceará, é o Luizão, zagueiro. E outro é o Mateuzinho, jogador de meio campo. Bom, muita...

0: Floresta. Então, vamos falar de toda a Série B, a rodada, a 18ª rodada. Vamos falar também da Série A do Campeonato Brasileiro. Professor Luiz Eduardo, daqui a pouquinho, direto da sala lá do 6, Centro Eletrônico de Informação, com todas as informações. Vamos falar, sim, da Copa do Mundo, afunilou, já tem os finalistas, e a Argentina mandou bem, né? A gente não queria, mas a Argentina acabou mandando bem, né? Passou, tá classificada, Argentina e Espanha, claro que eu vou torcer pela Espanha, isso aí todo mundo já sabe, eu e a maioria do povo brasileiro e a maioria do povo do mundo vai torcer pela Espanha. Muito bem. Hoje com a gente aqui um convidado todo muito especial, mas antes eu queria dizer que o nosso comentarista Marcos Felipe está com a gente. O Edmilson, a gente está aguardando, não chegou ainda, o trânsito está pesado. E hoje nós temos aqui o nosso Lira, né? Foi um baita de um jogador, ídolo do Ceará. Depois passou a ser treinador, muito competente, vencedor como jogador, vencedor como técnico de futebol e vencedor na vida, né? Na Universidade da Vida, na Escola da Vida. Na mesa de áudio nós temos o Eduardo Silva, muito competente. Não sei, como eu disse a você, Centro Eletrônico de Informação, o nosso Luiz Eduardo. E nós vamos daqui a pouquinho também, dentro das informações do Ceará, divulgar a relação dos jogadores que foram relacionados pelo técnico Daniel Paulista. Mas eu quero começar aqui trazendo boa tarde desse garoto, revelação do rádio, muito inteligente, conhecedor do futebol e que faz parte aqui da nossa equipe. Boa tarde, Marcos Felipe.
1: Boa tarde, Jota. Boa tarde, amigos. Boa tarde, Lira. Boa tarde, ouvintes da Nova Brasil. Em breve, Jota, amanhã temos jogo difícil para os dois lados, né? Tanto para o Ceará quanto para o Fortaleza. Jogo difícil para o Ceará contra o América Mineiro, não por ser o América Mineiro, mas pelo outro lado está o Ceará. O Ceará na fase que está, qualquer confronto fica difícil. Inclusive, nos relacionados que em breve a gente vai comentar, o Ceará embarca sem nenhum ponta assim, de origem, né?
0: Sim,
1: nenhum ponta de origem. E o Fortaleza vai enfrentar um adversário dificílimo lá na cabeça da Série B, o Novo Horizontino, que também será outro jogo duro. O Novo Horizontino que costuma fazer jogos difíceis tanto em casa quanto fora. É isso, Jota.
0: Certo, esse é o nosso Marcos Felipe. E agora vamos trazer o boa tarde inicial dele, que vai estar com a gente aqui, não só nesse programa, mas em outros programas também. O Lira, como eu já falei, foi jogador do Ceará, ídolo do Ceará, ídolo por onde passou, e agora é técnico de futebol, muito competente, muito vencedor. Boa tarde, Lira. Seja bem-vindo aqui à Nova Brasil FM.
2: Boa tarde, Jota. Boa tarde, Marco. Boa tarde ao Bosco, que dizer que não está presente, mas
0: tá ouvindo.
2: Talvez esteja chegando. Dizer que para mim que é uma satisfação participar do programa, né?
0: Sim.
2: Programa que a gente... Espero que a gente possa
0: debater
2: bem aqui, entendeu? Isso. É isso aí.
0: E eu queria começar com você, já falando do seu último trabalho, entendeu?
2: O meu último trabalho foi no Parnaíba.
0: Sim, no Parnaíba.
2: Parnaíba, a gente conseguiu o vice-campeonato.
0: Sim.
2: A gente perdeu nos pênaltis, até pro o Flávio Araújo, era Flávio o técnico do Altos, e eu, sim, o técnico do Parnaíba. E nós fomos à final, deu empate no primeiro jogo, no segundo jogo também deu empate. Aí fomos para os pênaltis, nos pênaltis o goleiro dele fez a diferença e acabou ganhando. Mas o Parnaíba ganhou a vaga para a Série D. Então, nesse ano subsequente,
0: sim,
2: a gente conseguiu também um terceiro lugar no Campeonato Piauiense. E depois na Série D a gente disputou alguns jogos, mas aí sabe como é que é?
0: Sim.
2: A gente fazendo um trabalho lá bacana de organização do clube, do time, a gente procurando manter uma base de um ano para o outro. Mas aí aquela impaciência do dirigente e da torcida querendo que mudasse, aí eu acabei saindo e resultado foi que esse ano... O time caiu para a segunda divisão.
0: Olha aí.
2: Felizmente, foi isso que aconteceu.
0: Pois é, esse é o livro.

0: né? E fez esse trabalho, esse e outros, a gente vai falar daqui a pouquinho, né? Só pra gente dar o pontapé inicial aqui. Mas Lira, vamos falar um pouquinho de Ceará, rapidamente aqui, pra, também pra gente iniciar isso. O Ceará não vive um bom momento, é uma questão de grupo, o grupo não é lá, não tá, só... É questão de grupo, o grupo não é bom, é uma questão de diretoria, a coisa não foi bem organizada para o início, se confiou, a gente teve aí o Campeonato Cearense, onde o Ceará estava vencendo alguns jogos, acabou não ganhando o título, acredito que o Campeonato Cearense não sirva assim, não dê para a gente mensurar, não serve como parâmetro, né, para a sequência das disputas da em nível nacional. Como é que você está acompanhando essa coisa, esse momento do Ceará agora?
1: Eu acho que já começou mal, né? É um problema também em relação à diretoria, né? Alguns dirigentes a Sim. favor do João, da presidência do João Paulo, outros contra, e quando veio as contratações. Aí me parece que eles erraram muito nas contratações. Sim. E aí vem tentando acertar, traz um jogador que já foi para lá, para o Mirassol, aí não deram certo, aí voltaram agora, entendeu? Então, assim, tá complicado, porque eles têm que acertar o time dentro da competição. Sim. E o time já está nas últimas colocações, né?
0: Isso, a gente espera, é o 17º nesse momento.
1: É o 17º. A gente espera que possa sair... aí troca de treinador também. Sim. Que eu achei que o rapaz que estava aí, o Moza Santos, ele não deveria ter saído. Na minha opinião, não deveria ter saído, deveria ser mantido, porque ele é um treinador que já vem de dois trabalhos bacanas, dois trabalhos bons. E já subiu o Curitiba e eu acho que foi o Mirassol mesmo que ele conseguiu subir.
0: Sim.
1: E aí ele veio pro Ceará e chegou no Ceará com o Ceará mandou embora por uma questão de jogador, que jogadores não estavam se entendendo com ele. Eu acredito que aí o errado era os jogadores. E ele deveria ser mantido, o Ceará deveria dar força para ele fazer o trabalho dele. Aí não conseguiu fazer o trabalho.
0: E uma parte da torcida também, e com relação à imprensa, à própria imprensa, muita crítica também em cima dele, né?
1: Mas assim, como é que o cara consegue duas vitórias em dois times difíceis, o caso sim. Curitiba, que é um sim. grande time, o próprio Mirassol, e ele vinha de dois resultados bons, e duas conquistas bacanas. O que faltou aqui, ao meu ver, foi um pouquinho de calma, e a diretoria manter o jogo. Se tem convicção que o treinador é um bom treinador,
0: pelo menos até a virada,
1: manter, né? A convicção que ele ia dar a volta por cima. E aí trouxe o Daniel Paulista, que estava no Goiás, e estava fazendo uma campanha horrível no Goiás. Então, assim, eu acho que foi uma mudança só para dar uma satisfação, vamos dizer assim, para a torcida e para a própria imprensa. Eu não acredito muito nessas coisas em futebol, não. Futebol, e outro detalhe: as contratações do Ceará, todas são jogadores que têm 2 anos de contrato, 3 anos de contrato, entendeu? Então, sim. O que eu vejo é como se fosse uma acomodação. O cara tá lá com contrato aqui.
0: Não, você diz as contratações agora, desse meio agora, dessa janela?
1: Não, dessa janela não. As contratações
2: da primeira janela.
1: Da primeira janela. Essas agora que chegaram agora, não dá nem pra você avaliar nada, não.
0: Sim.
1: Mas as contratações e outros jogadores que já tinham passado pelo clube, você via que não ia acrescentar nada. Porque assim, eu entendo assim, o jogador, às vezes, ele faz uma campanha muito boa. Aí o time conquista. Por exemplo, vamos dizer que o Ceará conquista a primeira divisão. Mas aquele jogador não serve para jogar na primeira divisão. Aí você vai agradecer a ele pelo serviço prestado, mas tchau. Acabou a fase dele no Ceará, entendeu? Uhum. E o Ceará manteve alguns jogadores sem a mínima condição de jogar.
2: Certo. E isso é um problema que a gente viu, inclusive, no ano passado, né? O Rafael Ramos, por exemplo, o lateral de 2025. A gente viu um Luca que não entrava nos jogos, e inclusive o torcedor cobrava para o Luca entrar, e eu acho que hoje a gente consegue ver por que ele não entrava em 2025, né? O Luca não vem entregando bons resultados para o Ceará, uma boa performance. E também o Bruno Ferreira, que era titular em 2025, que particularmente já em 2025 eu não gostava da atuação dele, mas que levaram com a barriga, né, como falam. Foram levando, levando. Ele foi o goleiro titular em 2025 e foi o goleiro titular por boa parte de 2026, também devido à lesão do Richard. Sobre o Mozart, eu particularmente não gostei da saída dele. Quando o Ceará começou a ter maus resultados, quando as vitórias deixaram de vir, pra mim não tinha nenhum outro técnico que chegasse e chegaria assim com tanta moral, tanta responsabilidade quanto o Mozart já teve, porque já teve duas campanhas vitoriosas, né? Subiu consecutivamente dois times. Então, ao meu ver, a saída do Mozart naquele momento não era o ideal, mas como bem falado pelo Lira, é como se fosse uma resposta para a torcida. O Ceará não estava conseguindo resultados, pensaram, o que é que a gente vai fazer? Não podemos trazer jogador agora porque a janela não está aberta, mas podemos mudar o técnico, e foi isso que aconteceu. Inclusive, eu tenho uma lista dos reforços da primeira janela.
0: Sim.
2: Que o Ceará contratou. E vamos passar de um por um.
0: Vamos para
1: da primeira janela.
2: Da primeira janela.
0: Não, do início do ano.
2: Da primeira janela.
0: Isso.
2: O primeiro é o goleiro Jorge Melrer, que inclusive já está fora dos planos, né? Vai ser.
0: Parece que nem jogou, né?
2: Exatamente. Já estão tentando achar
0: esse cara,
2: um lugar
0: veio de onde?
2: Sabe? Eu não lembro, sinceramente, não lembro, porque
0: também,
2: eu não vi jogar.
1: Nunca ouvi falar também dele também. Né?
0: Ouvi falar desse cara ontem.
2: Vamos lá. Luizão, que tá no clube, né?
1: Luizão é
2: o zagueiro. Zagueiro Luizão.
0: É Luiz Otávio, mas só que não é o veterano que tá lá.
1: Não, é o outro Luizão, o zagueiro que jogou no Mirassol.
0: Isso. Esse que muito provavelmente está deixando o Ceará.
1: É até bom zagueiro.
0: Eu também acho, mas não sei o que está acontecendo. Mas há um boato por aí que ele está deixando o Ceará.
2: O outro, Júlio César, que agora é zagueiro, mas atuou como volante em algumas partidas.
0: Bom jogador. Conhece o Júlio César, que é o garoto que veio? Joga como zagueiro, joga como volante?
1: Não.
0: Está sendo titulado do time.
2: Atualmente vem atuando como zagueiro.
0: Zagueiro.
2: O outro é o Ronald, que é zagueiro, rescindiu.
0: Esse rescindiu o contrato.
2: Esse rescindiu o contrato.
0: Esse estava do departamento médico e...
2: Inclusive, eu até lembro de um programa que você perguntou, e o Ronald, o que aconteceu com ele?
0: Pois é.
2: Estava sumido. O outro é o lateral Alex Silva.
0: O Alex Silva, que eu gostava do Alex Silva, mas depois ele... no final agora ele andou vacilando e disseram que estava no departamento médico, mas eu acho que isso foi uma preparação para poder dispensar. Lembra do Alex Silva?
1: Lembro.
2: Ele ficou um bom tempo no departamento médico.
1: Pra você ter uma ideia, desses cinco jogadores que você já falou aí, quatro já estão fora, né?
0: Isso.
1: Como o Ceará contratou, então vai
2: piorar.
1: Vai.
2: Temos o Fernando, lateral esquerdo, que
0: está saindo.
1: Já vai embora pro Mirassol, né?
0: Vai.
2: O outro é o Sanches, que ainda atua, é o lateral esquerdo.
0: Sanches vai ficar porque pra compor. Pra compor.
2: Só tem tu, vai tu mesmo.
1: O
2: outro é o Juan Alano, que é o meio, né?
0: Juan Alano, que tava no DM, voltou. Esse você acompanha, sabe, né? É o meio, jogador de meio campo.
2: Sim. Inclusive, na última partida, tentou colocar ali como ponta, né? Mas não fez
0: muito bem. Eu acho que o Daniel nessa aí, mas o Lira conhece mais do que a gente, pelo menos mais do que eu, né? Acho que ele deveria ter colocado o Matheus Araújo no lugar do Juan Alano. Entendeu? Eu acho, né? Mas é uma opinião minha, cada um tem a sua.
2: Acredito que pra ponta ali, o Matheus Araújo. Eu nem gosto muito do Matheus Araújo na ponta, mas é o que tem. O melhor ali pra ponta é
0: aquele. E outra coisa, o Matheus Araújo vem enquanto faz um gol, cara. Mesmo jogando ali, se der liberdade, ele faz o gol.
2: Exatamente. O outro é o Mateuzinho, que aí.
0: O Mateuzinho já tá indo embora também.
2: Mateuzinho não foi escalado no último jogo, colocaram ali uma desculpa que era questão física, mas era porque já estava sendo negociado com o Atlético Goianiense. Ainda não foi confirmado que ele vai pro Atlético Goianiense.
0: Vai. Nem da relação.
1: Mas eu acho engraçado que o Ceará. O Ceará é muito engraçado. Porque os jogadores. Vamos dizer que eu já vi isso acontecer no Ceará várias vezes. O Ceará quer o jogador. Quer ficar com o jogador, porque acha que ele é importante. Aí ele diz que não quer ficar. Que vai embora. E aí fica por isso mesmo. Quer dizer, eu não consigo entender essas coisas no Ceará, não. Quer dizer, quando...
0: esse momento do Ceará.
1: É, né? Não, eu não consigo entender. Eu já vi casos aqui, por exemplo, do próprio Everson. O Everson, que é goleiro do Atlético. Não, querem me embora. Aí o cara disse, não, ele não pode jogar, ele quer ir embora, a gente tem que mandar ele. Não, ele não vai embora, não. Você vai ficar. Ah, você não quer. Vai treinar a parte, se não treinar, vai ser multado. Isso aqui não é brincadeira, não. É. Quer dizer, o Ceará tá como se fosse uma brincadeira. Os jogadores jogam. Eu já vi aí, você já falou de 3 jogadores no departamento médico. É. Aí que você está dizendo que estão aí.
0: Mas eu acho que eles...
1: Isso é um absurdo, cara.
0: Eu acho que eles falam isso, né? Olha, colocam, né? Colocam no papel que o cara está no departamento médico, mas isso é uma preparação, um tipo de preparação, porque o cara vai sair. Só pode ser, né?
1: Mas isso tem que, tá ter, errado, tem, né, que ter transparência, você não pode falar desse jeito. Porque não, você está enganando o torcedor, se for isso que está acontecendo.
0: Eu é que estou falando.
1: É, eu estou dizendo, esse passa está enganando o torcedor e não pode. O torcedor tem que saber quem está bem, quem tá jogando bem, quem está mal.
2: A gente vê uma diretoria que não sabe se comunicar com o torcedor e com essas atitudes que afastam ainda mais, complica essa relação entre diretoria e torcedor. Verdade. Colocando o jogador como departamento médico e depois a gente recebe a notícia que ele está sendo negociado, isso frustra o torcedor.
0: Tem mais gente?
2: Tem sim, vamos lá. Gustavo Prado.
0: Gustavo Prado.
2: Esse rescindiu também.
0: Rescindiu.
2: E o último é o Wendel Silva, que está todo Silva indicando que ele vai ser embora.
1: Quantos jogadores?
2: Vamos lá. Opa.
0: Deu uns 10 aí, né?
2: Tem 8, tem 11.
0: 11.
1: Agora você imagine... Quantos jogadores o Ceará tem? Para estar mandando embora 11, ele deve ter uns 40 jogadores.
2: Não, vamos lá. São 11 na primeira janela. Desses 11, 7 foram mandados embora.
0: Isso.
2: 11 no total, não, mas, da primeira janela contratados.
1: Dos 11, 7 foram mandados embora. Então você imagine, 7 mandados embora.
0: Isso.
1: De 11, 7. É. Quantos jogadores tem ali no elenco? Sim. Então é um absurdo.
0: Mas ainda,
1: cara,
0: tem mais aí, tá faltando aí. Tá faltando o Dieguinho.
2: É, mas é porque o Dieguinho, ele não foi um reforço da primeira janela estampsarense.
0: Ah,
2: ele
0: já
1: estava. E outro detalhe. Por que liberou o Dieguinho, que é o melhor jogador do Ceará? Mas, na minha opinião, era o melhor jogador que o Ceará tinha no meio campo.
0: Ô, Lírio, mas eu acho que aí não dava pra segurar, não.
1: Por quê?
0: A grana, né? Ele tava indo...
1: Não, mas ele tem contrato, ele tinha contrato.
0: Mas o contrato dele ia se encerrar agora.
1: Não, deixa encerrar, não tem nenhum problema. O problema do
0: Mas Ceará... aí ele ia sair de graça, ele, graça totalmente.
1: Mas ele saísse de graça, o Ceará...
0: Agora o Ceará levou pelo menos 3 milhões.
1: Mas o Ceará tem que se impor nisso aí, cara. O Ceará não pode chegar simplesmente e dizer... Porque ele está precisando do jogador, porque senão ele não classifica, ele não chega nem nas finais. Isso então, por causa de 3 milhões, ele deu o jogador para o... Não sei nem para onde ele foi.
0: Foi para a Ásia.
1: Para a Ásia. É. Não, eu dizia, eu não vendo, não, só vendo lá uma quantia lá em cima. É. Assim que faz.
2: O contrato do Dieguinho era até o fim de 2026.
0: Isso.
2: Assim, particularmente, eu acredito que dava pra segurar.
1: Como é que não vai segurar? Você é mais importante o Dieguinho jogando ou 3 milhões?
2: É, e outra coisa, se precisava tanto vender o Dieguinho, eu acredito que pelo menos dava para segurar até a abertura da janela de transferência. Porque o Ceará se livrou muito cedo do Dieguinho, recebeu os 3 milhões e não podia
1: essas coisas, recompor. Essas coisas que não dá para entender no Ceará. Sinceramente falando, a gente não dá para entender, porque o torcedor, ele vai pro campo. Eu até acho que ele deixou um pouco, porque o Ceará sempre dava... renda demais na minha época de jogador, sim, lá, era sempre campo lotado. E o torcedor tá perdendo essa vontade de ir pro campo, porque chega num campo, não vê jogador, não vê o time com garra, com raça. Então, esse tipo de coisa.
0: É uma pena, né?
1: Eu acho uma pena, e eu seria muito. Se eu trabalhasse no Ceará, eu seria muito duro em relação a essa saída de jogador. Que no caso o Ceará não quisesse.
2: O Dieguinho era muito importante e o Ceará não vai encontrar ninguém para recompor no mesmo nível do Dieguinho. Não vai. Tá vindo o Pavani, por exemplo, mas
1: não, diferente. Não, não tem comparação com o Dieguinho, não. O Dieguinho jogava muita bola, era muito útil e fazia várias funções dentro do campo.
2: Era um jogador extremamente diferenciado. E outra, eu sei que tem um argumento que, mas o Ceará ia deixar essa oportunidade passar.
1: Essa conversa eu já ouvi. essa conversa, eu já entendo isso aí, Essas conversas que de dizer que o time ia perder o dinheiro, que deixou de ganhar dinheiro, isso eu já ouvi com o Everson, goleiro, a mesma coisa. O Everson disse, não vou ficar, não quero ficar, vou-me embora. Aí o Ceará disse, é, também eu ia perder o dinheiro, aí ganhamos dinheiro. Essa mesma coisa. O outro jogador, o volantezinho que tinha no Ceará, que era daqui mesmo, saiu de graça pro Vasco da Gama.
0: Ah, o Raul.
1: Saiu de graça pro Vasco da Gama. Ah, aí o cara disse, não, mas como é que um jogador como o Raul sai de graça? Quem é que tá tomando conta dos contratos? Quem é que faz isso? Quer dizer, é tudo bagunçado, é tudo largado, não tem comando, não tem... Eu acho muito, muito ridículo essa parte do Ceará.
2: Só finalizando um pouco aqui sobre o Dieguinho, mesmo que era uma oportunidade de mercado, o Dieguinho, ele tem nível suficiente para, caso o Ceará quisesse realmente vender, dava para segurar até a abertura da janela de transferência e aí sim iniciar um processo de venda. Porque o Dieguinho é um jogador extremamente diferenciado para uma Série B. Eu acredito que se fosse realmente expor que queria vender o jogador, teria mercado, teria time procurando.
1: Sem dúvida nenhuma, com certeza.
0: Muito bem, você está ligado aqui na Nova Brasil, Nova Brasil em Campo, mundo de informação, é isso, nosso Lira, nosso convidado especial, sabe só tudo de futebol, foi um baita de um jogador, não é isso, agora treinador também, baita de um treinador, e está aqui, como é que se diz, comentando as coisas do futebol, né? Já já a gente vai falar de Fortaleza, já já a gente vai falar, vamos falar dos adversários, né, o Marcos? Já já o professor Luiz Eduardo também vai trazer informações aí de toda a rodada da Série B, tem a Série D, tem a Copa do Mundo, que é a final, a gente tem que falar um pouquinho dessa coisa, né? O Lira acompanhou aí, tá acompanhando. Tô também.
1: Tô acompanhando.
0: É. Mas a situação... você, eu tenho aqui a relação, mas você tem aí a relação dos jogadores pra gente, os que viajaram?
2: Tenho sim.
0: Vamos lá, pra gente...
2: Vamos passar por um por um. Goleiros Richard e Bruno Ferreira.
0: É isso aí, o Ceará tá atrás de um goleiro, né? Tá atrás de um goleiro aí, porque...
2: De praxe, bicho de Bruno Ferreira.
0: Isso.
2: Laterais, na verdade. Brian Borges, Sávio e Sanches.
0: Os dois vão ser titulares, né? Richard, o Brian e o Sávio, na esquerda, vai.
2: Zagueiros, Éder, Luiz Otávio, Gabriel Silva e Júlio César.
0: O Luiz Otávio e o Éder vão ser os dois zagueiros.
1: O Luiz Otávio...
0: O veterano.
1: Ainda tem condições de jogar, rapaz, pelo amor de Deus.
0: Ele entrou no último jogo vibrando muito, eu gostei.
1: Ah, mas esse negócio de vibrar, não é vibrar, eu também vibro. Eu tô lá também na torcida e vibro, porra. Mas
0: eu tô falando assim, não tinha outro. Não, mas ele jogou direitinho, viu?
2: Eu achei a condição física dele um pouco estranha.
1: É, claro.
0: Sem ritmo,
1: Quantos anos tem o Luiz Otávio?
0: Ele não é
1: uns 35, no mínimo, né?
0: É por aí, por aí.
1: Cara. É um jogador alto que vem de lesão. Pra uma Série B, cara, o Ceará tem que ter melhor, um jogador melhor.
0: Mas o Ceará tá trazendo aí um zagueiro. Mas por enquanto.
1: E esse Luizão aí, esse Luizão?
0: O Luizão não tá relacionado, não. Ele tá no. Segundo o Ceará, ele tá no DM.
1: É porque ele já arranjou uma proposta melhor. E quer ir embora, cara.
0: Pode ser.
1: É isso, Luiz Otávio, que tá acontecendo no Ceará.
2: Luiz Otávio tem 37 anos.
0: Eita!
1: Luiz Otávio, quer dizer, isso não dá pra um jogador hoje com 37 anos, com aquela altura, e a mobilidade dele já não é a mesma, tem condição.
2: Ele dá um pique no último jogo.
0: Eu que tô falando que ele vai jogar, mas pode ser o Júlio César, tá?
1: Não, eu acho que pra um jogo assim, tudo bem, eu tô dizendo... Para uma sequência de campeonato, o time quer chegar, o time quer ganhar. Porque o Luiz Otávio foi muito bom lá quando ele jogou realmente no passado, naquelas conquistas que o Ceará teve. Ele jogou muito bem, depois acabou. Aí tem que ficar com o cara.
0: Sim, sim.
1: Ele já fez o trabalho dele, acabou já.
0: Tô entendendo. Os volantes.
2: Tá, vamos lá, os volantes. Richardson, Caio, João Gabriel e Pavani. Pavani viajou.
0: Pavani já tá.
1: Richardson,
2: Caio, João Gabriel e Pavani.
1: Por incrível que pareça, ainda é o Richardson, ainda é o melhor.
0: É, eu acho que ele vai colocar o Richardson para iniciar o jogo, não é isso? E o João Gabriel.
2: E aí uma pena, porque eu sempre tenho essa opinião e nunca vou perder essa opinião. O Júlio César, para mim, não é zagueiro. O Júlio César fez boas partidas como volante e hoje o Ceará coloca ele na zaga por não ter peça. Né?
1: Não tem peça.
0: Eu falei no Luiz Otávio, mas poderá ser ele na zaga.
2: É. Acredito até que ele vá na zaga mesmo, Júlio César. Meia, vamos lá. Vina, Matheus Araújo, Lucas Mugni e Juan Alano. Foram esses que viajaram.
0: Ele vai colocar o Mugni.
1: Esse Vina é uma brincadeira, né? Isso é uma brincadeira, o Ceará.
0: Ele vai colocar o Mugni. O
2: Mugni deve entrar como titular.
0: Vai colocar o Melk, vai colocar ou o Alano ou o Matheus Araújo.
2: É, acredito, assim, particularmente, eu acredito que ele deva repetir de novo com o Alano. Atacantes, vamos lá, aí complica. Temos o Enzo, o Luca, o Renzo Lopes, Melk e Júlio.
0: Ele vai iniciar o jogo com o Renzo.
2: Entendeu? Acredito, se o Renzo tem condição, o Renzo tem que iniciar essa partida.
0: Ele vai colocar os dois volantes, né? No 4-2-3-1. Né? Os dois volantes, os três meias e o Renzo na frente. Eu acredito que seja essa a formação. Essa é uma formação. Eu estou escalando o time aqui, o nosso time. Né? Mas não sei se é esse o time que o Daniel vai mandar a campo.
2: Não, acredito que ele
0: repita. Você faria alguma mudança aí, não é? Por exemplo, o Luiz Otávio no seu time, nesse momento, não.
1: O Luiz Otávio, eu acho que não tem condição.
0: Colocava o Júlio César ali.
1: Poderia colocar o Júlio César com o Éder, né?
0: Sim, com o Éder.
2: É que foi a dupla de zaga do Júlio.
0: Ele tava bem, agora quando chegou no intervalo, ele tirou e botou o Luiz Otávio. Agora eu não sei o que aconteceu, né?
2: Pode ter sentido algum
1: sentido,
2: algum
1: pode ser
2: culpado,
1: que
2: tenha, né? Isso. Parte física. Mas aí, essa lista de relacionados expõe algumas deficiências do Ceará. A gente até citou os zagueiros, né? Porque o Júlio César joga na zaga. E também os atacantes, porque o Ceará não tem nenhum ponta de ofício. O Melk joga como ponta? Joga. Mas sempre falam que o Melk, na base, ele atuava como meia. A gente tem o Renzo Lopes, que deve estrear.
0: Sim.
2: E na outra ponta, tem o Melk, na outra deve jogar ou o Juan Alano ou o Matheus Araújo, que também os dois são de origem meia, né? É difícil, o Ceará tá sem ponta nesse momento da competição, precisando sair de um C4, precisando ganhar do América Mineiro fora de casa.
1: E o atacante que veio do Mirassol, que era do Ceará, atacante pela direita, que era rápido.
2: Não tô lembrado. Que veio agora na segunda janela?
1: Janela agora.
0: Do Mirassol veio um bocado.
1: Eu acho que não ganhou condições, talvez, né?
0: Eu tinha uma relação aqui.
2: Né? Porque de ponta a gente tem o Nico, que foi contratado. Tem o Rian Santana, que não chegou.
0: Do Mirassol vieram dois. Veio o Lucas Mugni. E o outro, rapaz?
2: Era o Galeano? Aquela história do Galeano?
1: Mas o Galeano
2: ele...
0: Não.
2: Por isso que a gente estranhou. O Galeano, as conversas meio que cessaram, baixaram...
1: Ah, entendi.
0: Mas tem um outro jogador, sim, do Mirassol. Aqui, entendeu? Que veio... Tá me fugindo aqui agora esses contratados aí do Ceará. Esse pessoal que veio agora. Olha, veio o Brian Borges, veio o Lucas Mugni, veio o Giovanni Pavani, veio o Renzo... Veio o Nico Ferreira, tá chegando. O Rian Santana só depois, né?
1: Esses são tudo jogador do Mirassol?
0: Não. Rian Santana é do CSA, né? Mas aí o CSA ainda tá disputando a Série D. Só quando o Nico Ferreira é um jogador que é uruguaio. Ele jogou no Remo. Mas aí o Ceará tá tentando aí, parece que já acertou com ele. O Renzo já está acertado, inclusive está relacionado. O Pavani está relacionado também. Pronto, e o Mugni, os outros estão. O Sávio também já pode jogar. Olha aí, o Brian já tem 3 jogos, vai para o terceiro jogo. O Sávio vai para fazer a estreia. O Mugni já vem para o seu segundo jogo. O Pavani vai para fazer a estreia. O Renzo Lopes também. E esses outros aqui, eles, né, vão ganhar a condição de jogo. E tem mais aí 2 jogadores que o Ceará agora recentemente estava anunciando. Mas é isso.
1: Na verdade, para ser muito sincero, eu tenho assistido alguns jogos do Ceará e tenho assistido alguns jogos do Fortaleza. O nível dessa competição, ele é muito baixo, porque os próprios times que a gente tem visto jogar aí são muito fracos. E eu acho que o Fortaleza também é um time que está bem relacionado, está bem colocado, mas dentro do campo a gente não vê jogar futebol também, não.
2: É, o Fortaleza vem sofrendo com oscilação, assim, entre, às vezes até dentro da partida mesmo. Joga um primeiro tempo bom e um segundo tempo, assim, para perder mesmo.
1: Eu assisti Atlético Goianiense e Fortaleza com 10 minutos ou 15 do primeiro tempo, foi expulso o jogador do Atlético Goianiense e o Fortaleza ficou o tempo todo rondando a área do Atlético, mas não conseguiu fazer o gol. E o Ceará, assim, é muito difícil a gente. Eu só vi um jogo que o Ceará jogou bem e perdeu. Eu achei que o jogo contra o Goiás, ele jogou até bem.
2: Ah,
1: o jogo lá, 2-0. Mas aí tomou 2 gols.
2: É, o Ceará teve um bom volume de jogo.
1: Foi.
2: Agora o Ceará tá naquela dificuldade de não encontrar assim, um espaço pra finalizar. Não tem essa finalização de longa distância, de média distância. Parece que os jogadores, eles não têm aquela objetividade.
1: Eu achei que jogou bem naquele dia.
0: Pessoal, é o seguinte, a gente vai aqui para um break, tá? 6 da noite, mais 5 minutos. Olha, a gente começa a conversar e rapidinho passa. Já são 35 minutos de programa.
1: É verdade.
0: A gente vai faturar um pouquinho e aí na volta a gente fala de Fortaleza, depois a gente volta com o Ceará, aí tem um bocado de coisa. Então vamos lá, 6:05 da noite.
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0: J. Egito.
1: Na moral, voltando, Nova Brasil em campo, mundo de informação e você, torcedor ouvinte, ficando muito bem informado. Estou aqui com o nosso Lira, rapaz, essa capacidade, rapaz, ídolo do Ceará, ídolo por onde passou, baita jogador, excelente jogador, né? Por isso que foi ídolo do Ceará, é ídolo ainda porque está na história do clube, não é isso? Também como treinador de futebol, e o nosso Marcos Felipe aqui, além do nosso, né, o Eduardo Silva aqui na sonoplastia, e o nosso Luiz Eduardo que está ali ajeitando ali as informações no SEI, Centro Eletrônico de Informação. Mas agora nós vamos falar do Tricolor de Aço, que vai encarar o Novo Horizontino amanhã no estádio Presidente Vargas, no estádio Castelão, às 21h, com cobertura aqui, né? O jogo vai ser transmitido pela Nova Brasil, claro, com Kleber Tubarão e toda a equipe. Mas nós temos informações do Tricolor de Aço com o nosso repórter Wesley Lopes. Fala aí, Wesley.
2: Um forte abraço a você, amigo torcedor, a você, amiga torcedora, que já está ligado, conectado conosco aqui dentro da Nova Brasil em Campo. Chegando com as principais informações do Tricolor de Aço, Leão do Parque dos Campeonatos, que há poucos minutos, aqui no Centro de Excelência Alcides Santos, no PC, encerrou as atividades visando o compromisso de amanhã, 21h, na Arena Castelão, contra a equipe do Novo Horizontino, em duelo válido pela 18ª rodada do Campeonato Brasileiro da Série B. O Fortaleza, que faz o seu último jogo em casa neste primeiro turno, exatamente contra a equipe do interior de São Paulo. Confronto direto, jogo de 6 pontos, e o Fortaleza enfrenta uma equipe que no momento também é postulante a essa briga de tentar conseguir o acesso para a Série A de 2027. E é exatamente sobre isso que nós conversamos com o zagueiro titular do Leão do PC, Lucas Gasal. Ele nos falou sobre a dificuldade que vai ser esse confronto diante do Novo Horizontino.
3: É uma equipe que vai brigar até o final pelo acesso. Nos últimos anos vem batendo na trave, mas uma estrutura muito boa que tem lá no interior de São Paulo, com grandes jogadores, com grande treinador, sem sombra de dúvida. Eles vão brigar até o final. Tenho certeza que vai ser um grande jogo e eu espero que a gente possa sair vitorioso.
2: E nós também questionamos ao Lucas Gasal sobre a real importância da presença do torcedor tricolor neste confronto diante da equipe do interior de São Paulo, já que o Fortaleza necessita ter essa conexão com a sua torcida para que possa seguir vivo na luta, na batalha que será conseguir o acesso para a Série A de 2027.
3: Com certeza, a gente sabe que diante da nossa torcida a gente é uma equipe muito forte, apesar de ser um jogo muito difícil, né? Contra uma grande equipe que é a do Novo Horizontino. Postulante acesso também, mas a gente espera poder fazer o valor dentro de casa e poder sair com 6 pontos.
2: Está aí então as palavras do zagueiro titular da equipe de Thiago Carpini, Lucas Gasal, falando conosco aqui dentro da Nova Brasil em Campo. Ontem nós trouxemos a informação de que o Fortaleza estaria fechando com o centroavante Nathan Fogaça, de 27 anos, que vem da equipe do Mirassol de São Paulo. Hoje à tarde nós obtivemos a informação de que ele já conseguiu a sua rescisão e já foi publicada no BID. Então, nas próximas horas, o Fortaleza deve anunciar Nathan Fogaça como seu mais novo centroavante. Ele que vai ser ali opção para o treinador Thiago Carpini para essa posição, que hoje tem apenas o centroavante argentino Militello e também o garoto Lucas Emanuel, que acaba não sendo um atleta realmente da posição, mas nesse ano de 2026 também tem feito ali aquele camisa 9, pelo menos na questão de posicionamento. A dúvida que nós temos em relação à equipe de amanhã é se o treinador Thiago Carpini irá manter a mesma base que entrou em campo diante do Atlético Goianiense. Caso ele repita esta mesma escalação, o Fortaleza pode ir a campo com o futebol de João Ricardo, na lateral direita, com a ausência de Maurício Mucuri, suspenso pelo terceiro cartão amarelo, Maílton deve ser o titular. A dupla de zaga com Luan Freitas pelo lado direito e Lucas Gasal pelo lado esquerdo e fechando o sistema defensivo com o colombiano Fuentes. O meio-campo com Pierre e Rodrigo, e na peça de criação com o Vitinho. No ataque, o Wellington, Luiz Fernando e também Miritello, ou quem sabe o Rodriguinho e o Vitinho ali tendo um pouco mais de liberdade para flutuar entre os dois lados, direito ou esquerdo, ou quem sabe até o próprio Luiz Fernando, que não tem apresentado um bom futebol, pode perder a posição para Pedro Henrique, recém-chegado ao Fortaleza Esporte Clube. Amanhã, 21 horas, você vai estar ligadinho, conectado conosco aqui dentro da Nova Brasil, para todas as emoções de Fortaleza e Novo Horizontino, 18ª rodada do Campeonato Brasileiro da Série B. Eu sou Wesley Lopes e, se Deus quiser, retornamos amanhã com mais informações do Leão do Pici, já no clima desse grande jogo que vai rolar na Arena Castelão e, claro, com cobertura da sua, da nossa Nova Brasil, com a melhor equipe que esse Nordeste já aprovou, que é exatamente a equipe Apaixonados pelo Futebol.
1: J. Egito. Voltando! Muito bem, tá aí. Fortaleza anunciando, né, Marcos Felipe? A contratação do
0: Natan Fogaça.
1: Conhece, Lira, esse cara?
0: Não.
1: Tá vindo do Mirassol.
0: Mirassol. Ele tem 27 anos, está vindo do Mirassol. Na temporada de 2026, tem 20 jogos. 3 gols, ele não era titular, é bom lembrar, às vezes o pessoal acha que só porque tem 20 jogos está jogando como titular. Em 2025, né, na temporada de 2025, tem 26 jogos pela Série B no Novo Horizontino e tem 6 gols. No total, em 180 jogos da carreira dele, ele tem 33 gols. Às vezes o pessoal até acha, os torcedores acham que tem uma baixa quantidade de gols, mas eu até comentei ontem no programa. O Sport, por exemplo, contratando o Dudu, que é um brasileiro que estava jogando no México, de 26 anos. Na carreira inteira, o Dudu tem 21 gols. Então, às vezes, às vezes você acha que o seu time está contratando um jogador que tem um baixo volume de gols, mas tem os outros times, o Sport brigando na cabeça da Série B, nas cabeças da Série B, também está contratando um jogador que não tem uma grande expressão de número de gols. E, às vezes, não é isso que importa. O que importa é se ele participa na criação na própria criação do gol. É um jogador que tem tudo para agregar, que vem de uma Série A. É uma contratação, ao meu ver, boa, que provavelmente não vai tomar o lugar do Miritello inicialmente, vai disputar uma titularidade. Miritello ainda deve ser escalado como titular, mas que, se tiver sequência, pode ser que sim, que o Natan se destaque pelo Fortaleza. A outra opção que o Fortaleza estava especulando antes do Natan era o Tiquinho Soares, né? Já que contratou o Natan, provavelmente o Tiquinho não deve vir, mas o Tiquinho também não vinha com boas atuações, né? Estava sendo contratado pelo que ele fez, não pelo que ele estava fazendo.
1: E a grana também parece que é meia puxada, é boa, não é isso?
0: Sobre...
1: É alta. Sobre o salário, né?
0: Exatamente, né? Já, vindo de uma Série A, vindo do Mirassol, não deve ter um salário baixo, Jota.
1: Tá certo. Lira, e esse Fortaleza, né, que às vezes ganha um jogo mais difícil, às vezes tropeça no adversário mais fácil, o que que tá acontecendo com o Leão?
4: É, o que eu tô te falando, o Fortaleza tá até bem situado na tabela de classificação, né? Mas assim, dentro do campo a gente não vê o time jogar bem, quer dizer, são raras as partidas que a gente vê jogar bem. É três zagueiro, bola cruzada, a área. É um futebol que eu não gosto muito de como joga, entendeu?
1: Mas, essa formação tática com três zagueiros você não gosta?
4: Eu não gosto.
1: Gosta do 4?
4: Um 4-3-3,
1: um
4: 4-2-3-1. Mas essa linha de três zagueiros eu não gosto, mas...
1: Estamos no mesmo...
4: Mas assim...
1: O mesmo pensamento. O pensamento é igual, aliás.
4: Mas dentro do campo eles vêm conseguindo o resultado, que é importante. Porque ele pode muito bem acertar o time vencendo. Não tá perdendo, mas não vem jogando bem, na minha opinião.
1: Certo.
0: Fortaleza, ele oscila bastante no campeonato. Inclusive, essas oscilações explica bastante o número baixo de torcedores no estádio. O Fortaleza surpreendeu negativamente perdendo para o América Mineiro. E, ao meu ver, também surpreendeu perdendo para o Atlético Goianiense. acredito que um empate jogando contra o Atlético Goianiense não seria um resultado assim surpreendente.
4: Até porque estava com um jogador a mais, né?
0: Exatamente.
4: Desde os 10 minutos ou 15 minutos do primeiro tempo.
0: E aí envolve o contexto, jogador a mais, passou praticamente metade do primeiro tempo com um jogador a mais, mais o segundo tempo inteiro, a segunda etapa. E não conseguir, pelo menos, empatar a partida, aí não empolga o torcedor para ir para o estádio no próximo jogo.
1: Pois é, a situação, por falar em torcedor, ouviu aí a entrevista que o Gazal estava dando ao nosso repórter Wesley Lopes, ele falando, né, pedindo ao torcedor para comparecer, e isso é muito importante, e mostrando o quanto o adversário é difícil, o Lucas estava falando aí. Então, o próprio jogador, ou os próprios jogadores estão sentindo essa falta, né, do torcedor, dos torcedores, para apoiar o time, não é, Lira?
4: Isso depende de como a equipe também está se comportando dentro do campo. Às vezes o time está bem, jogando bem, a torcida vai para o campo. Mas quando o time vai e não consegue render, não consegue jogar, ele acaba afastando o torcedor do campo. Ele não há aquela sintonia com a torcida. Então eu acho que está precisando disso. Mas de qualquer maneira, o time está aí na sexta colocação. Uhum. E tentando.
1: Esse me disse, essas coisas que andaram acontecendo no Fortaleza, questão da SAF, que o cara disse que não tinha dinheiro, e a confusão com o Brits, que saiu, que deixou o clube, o Pochettino não teve confusão, mas também deixou o time. Isso tudo influencia, não é? Tem uma certa influência.
4: Claro que tem influência. Porque os dois jogadores que saíram, pelo menos é o que eu ouvi falar, o Brits, ele foi muito claro, né? Que ele saiu por não aceitar as condições que estavam sendo colocadas para ele. Sim. Então ele acabou saindo. E o próprio o cara da SAF.
1: Da SAF, é. Pedro Martins, é?
0: Pedro Martins, Pedro Martins.
4: Ele deu até uma entrevista que, falando do que ele preferia ficar, sair o jogador e ele ficar com o grupo. Que ele falou tudo pro grupo, mas a gente sabe que não é bem assim não, que o jogador Caso Brits rescindiu e foi embora, e o outro jogador que foi pro Vitória, o
0: Pochettino.
4: O Pochettino acabou indo pro Vitória. Então é dois jogadores.
1: Os dois foram para lá.
4: Os dois foram para o Vitória.
1: Sim.
4: Então eles também.
1: Só que o Pochettino não saiu caladinho, né?
4: É porque é o seguinte.
1: O Brits já tinha falado por
4: ele. É aquilo que eu falei já pra vocês. Nem Ceará e nem Fortaleza, eles não têm, assim, não sabem negociar. Então o jogador chega, faz uma confusãozinha, quer ir embora. Eles acabam vendendo. Deve ter ido pra lá por uma de graça, ou fez um acerto. E saiu para ir embora.
1: Nesse momento da caminhada, você acha que, assim, analisando assim, mais calma, né? Você acha que o Fortaleza tem condição de subir?
4: Eu acho que sim.
1: Vê perspectivas?
4: Eu acho, porque não tem ninguém melhor do que ninguém. Não tem.
1: Está nivelado.
4: Você vê que o América Mineiro ganhou do Fortaleza aqui 3-0. Em casa, o último colocado.
1: Sim.
4: Então, assim, não tem ninguém, tem mais outro turno todinho e pode perfeitamente subir, dar uma sequência de vitória, está contratando jogadores. O Ceará é que precisa melhorar o time, porque com esse time que eu vi aí na escalação, eu tenho sérias dúvidas no
1: Ceará. Daqui a pouco a gente volta a falar do Ceará. Mas me diga aí, Meritelo, você acompanha do Fortaleza, o centroavante?
4: Eu já acompanhei, já vi alguns jogos.
1: Tem o Vitinho, né?
4: Não, o Vitinho é bom jogador.
1: Bom jogador.
4: Habilidoso. Bom jogador.
1: Tem três gols nessa série.
4: Inteligentezinho, O volante também, um menino ali,
1: O Sacha ou
4: o outro.
1: O primeiro da...
4: Pierre
1: se movimenta bem,
4: né? Movimenta bem. Eu acho que o Sacha, muita vontade, muita correria e pouca imaginação, mas ele corre bem ali. Ele, agora o Rodrigo também.
1: Rodrigo, o primeiro volante.
4: Acho pesado também.
1: Rodrigão, não... né?
4: Que o Rodrigão.
1: E o Rodriguinho? O Rodriguinho é do meio campo, ele é o...
4: Não, o do Rodriguinho...
1: Tem o Rodrigo, que é o primeiro volante. Aí tem o Rodriguinho que joga como se fosse um 10, entendeu?
4: É o meiazinho,
1: é
4: né?
1: É o meiazinho, né?
4: Mas tem outro meia também.
1: Tem.
4: É o que entra depois, no, sempre no final do...
1: Sim, tem o Prior.
4: O Prior.
1: Prior, que é...
4: Que é novo.
1: É novinho,
4: é. Bom jogador ele também. Falta sim. Mais...
1: Agora uma coisa que o Mucuri e o Maílton, né? O Maílton tava bem, né? Todo mundo gostando do Maílton. De repente, o futebol do Maílton desapareceu. Assim, de repente. Apesar dele ter feito um gol aí no penúltimo jogo, ele fez um golaço.
4: Foi, eu vi. Né? Cortou pra perna esquerda e bateu.
1: Em compensação, no outro jogo ele já não jogou nada. Entrou no segundo tempo e não jogou nada, né?
4: Teve no São Paulo, não teve bem... Teve uma boa... Ele teve muito bem, foi na Chapecoense, né?
1: Chapecoense.
4: Quando ele jogou bem ali, passava toda hora. Mas aqui não tem, também não tem me agradado também muito, não. Ele...
1: Isso. Já a gente continua falando aqui de Fortaleza, vamos voltar a falar de Ceará. Tem Ferroviário, tem Iguatu, tem Série B do Campeonato Brasileiro, toda rodada, toda 18ª rodada. Tem a Série A, tem as duas seleções classificadas para a final da Copa do Mundo. E temos o professor Luiz Eduardo, que já está ali no SEI, Centro Eletrônico de Informação. 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E nós agora vamos até o Centro Eletrônico de Informação. Ele está chegando, rapaz. Vinheta bonita, não é isso? Padrão. Olha lá, bota aí para a gente... Pode repetir, eu gosto dessa plástica na vinheta dele, vai. Luiz Eduardo. Boa noite, Luiz.
5: Boa noite, grande abraço, Jotão, Arnaldo Lira, rapaz.
1: É, nosso Arnaldo.
5: Grande craque. Ó, o craque, ele nunca deixa de ser craque. Craque dentro de campo, craque fora de campo. Eu que acompanhei muito Arnaldo Lira, meio de campo, Gerson André, Lira, Rubens Feijão. Eita, era brincadeira anos 80. Marcos, aquele abraço, Eduardo, também torcedor que tá com a gente, né? Sim. Sobre Fortaleza e Ceará, viu, Jotão? Jogam amanhã. Fortaleza tem o desfalque, você falou, Mucuri. Há um tempo atrás, eu diria que Mucuri, com terceiro amarelo, não seria desfalque, seria um reforço. Mas o cara tomou a vaga do Maílton, o Maílton que foi o melhor do campeonato cearense, ele lateral direito, Lira, foi o melhor do campeonato cearense, ele vai naquela de altos e baixos, não tem uma constância com relação a seu rendimento dentro de campo. Fez um golaço contra a Ponte Preta, mas já não jogou bem no segundo jogo contra o Atlético, e agora ele sim, o Maílton, deverá voltar a ser titular com o Mucuri suspenso. Com o Maílton voltando, o Carpini não vai inventar muito o Fortaleza, não. É aquele que vem jogando em casa, o aproveitamento é de 72%, mas fora de casa o time já não tem um bom aproveitamento. O jogo é contra o Novo Horizontino. Novo Horizontino que, por 2 anos seguidos, encostou perto ali de chegar ao acesso, não conseguiu. Está bem na competição, é um adversário direto do Fortaleza. O Novo Horizontino, que foi o clube do Natan Fogaça, esse que está chegando aí, um atacante para o Fortaleza. Ano passado, o Natan Fogaça, ele se destacou no Novo Horizontino, chegando a marcar alguns gols decisivos, foram 6 gols em 26 partidas com a camisa do Novo Horizontino, mas não conquistou acesso. O Novo Horizontino foi o 5º colocado na classificação geral. Quem é Natan Fogaça? Jogador que começou nas categorias de base do Coritiba, passou pelo futebol norte-americano, pelo Santo Antônio e o Portland. Aí voltou para o Brasil, para o Operário, depois seguiu para o Novo Horizontino e agora está vindo da equipe do Mirassol. A campanha dele no Novo Horizontino chamou a atenção da diretoria do Mirassol, trouxe para 2026, ele já no Mirassol não teve um bom aproveitamento, mas está chegando aí para o Fortaleza, já está no BID, já está desligado do Mirassol e já pode sim atuar logo com a camisa do Fortaleza. Sobre o Ceará que joga amanhã contra o América Mineiro, Jota, se você passou informação acerca do voo do Ceará, né? Teve um atraso, teve problema no aeroporto, o Ceará solicitou à CBF que o jogo não fosse mais às 19 horas da sexta-feira, mas a informação que temos até agora é que a CBF ainda não se manifestou com relação à mudança de data. Local será na Arena Independência, agora o dia e o horário ainda CBF não alterou nada, segue como está, 19 horas de amanhã.

0: Não, rapaz, narrador
1: grande
0: esportivo.
1: Grande Eudes, rapaz, gente boa demais, né, meu amigo. Abraço aí, Eudes.
0: Paulo Rossi, rapaz.
1: Aí, o italiano?
0: Paulo Rossi,
1: Paulo aquele Rossi, que acabou com o Brasil.
0: Meu amigo Paulo Rossi, meu irmão camarada, gente muito boa. Lucas Pontes, rapaz.
1: Grande Lucas.
0: Sabe quem é, sabe?
1: Gente boa demais.
0: Gente boa demais, rapaz. Deixa eu ver aqui o Dumbo Elvis Marrom.
1: Esse aí eu conheço.
0: Esse aqui.
1: É o homem do Brega, viu? Gosto do Brega, do programa de Brega, rapaz.
0: A Irene, que é torcedora do Ceará. O Fábio Franco, que é meu primo, também torcedor do Ceará. Ah, Maria, como tem. Rapaz, falar em Franco, deixa eu abraçar aqui o Vanderlan Franco, a Clara Franco. Quero abraçar aqui o Renan Franco e quero abraçar o Ramon Franco. Eu não sabia. O Ramon e o Renan são meus primos. Os dois são da área da segurança pública. E o Renan sofreu um acidente grave. O Ramon sofreu um acidente gravíssimo. Eu fiquei sabendo ontem. Quase come. Foi para o andar de cima, rapaz. Garoto novo. Boa recuperação.
2: Jota, nos últimos. Inclusive falando sobre o Ceará, Jota. Nos últimos 5 jogos, o Ceará pontuou menos que o América Mineiro. Sabia? O Ceará fez 2 pontos nos últimos 5 jogos, enquanto o América Mineiro fez 4, Jota. A situação do Ceará é complicadíssima. E o Ceará só não pontuou menos que a Ponte Preta. Ponte Preta vem de 6 derrotas seguidas. 5 derrotas, nenhum ponto. O Ceará tem 2 pontos, pontuou mais que a Ponte Preta. E assim, é preocupante. Nos últimos 5 jogos do Ceará, apenas 2 pontos. A situação do Ceará, infelizmente, hoje é uma briga contra a Série C. É uma briga para permanecer na Série B. Tá chegando essas contratações, tudo bem. Mas não tem como hoje você colocar, planejar, fazer um planejamento de que o Ceará pode subir para a Série A. Primeiro, tem que sair dessa zona. Tem que se estabilizar ali no meio da tabela. 5 vitórias seguidas. É difícil falar que 5 vitórias seguidas colocaria o Ceará numa briga pra subir, né, pra Série A. Porque só se os outros times não jogarem.
3: Porque ele tem que ganhar e os outros não ganharem.
2: Exatamente, tem que ganhar 5 e nenhum jogar. Aí ele volta para a briga. É uma situação bem complicada.
0: Situação tá complicada, é isso. Rapaz, esqueci. Então, uma boa recuperação pra você, viu, Ramon? Um abraço.
1: Essa de tá na Série B e fugir da Série C... O Lira conhece bem, né?
3: O Lira conhece também. O Ceará, ele ia cair para... O Ceará nunca caiu para a Série B.
0: Sim.
3: Mas ele ia cair.
1: Para C, né?
3: Para a Série C. Eu fui o treinador no jogo contra Tunaluso, que o Ceará estava perdendo de 1-0, já no segundo tempo, com 2 jogadores expulsos. O Ceará com menos 2 jogadores. E o goleiro também tinha sido expulso. O Chico. Era o Chico o goleiro.
0: O Chico,
3: Aí eu botei o Aldemir no gol. O Aldemir foi pro gol. E o Sérgio Alves fez 2 gols pra gente.
0: Grande
3: Sérgio. E tirou o time do rebaixamento, de cair. Foi uma vitória, assim, que...
0: Agora, vamos falar um pouquinho de você. A última passagem sua pelo Ceará. Como jogador...
3: Eu nunca passei pelo Ceará mal. Nunca. Passei pelo Ceará nunca como treinador e como jogador. Como jogador, eu fui 2 vezes campeão. 84 e 86.
0: Sim.
3: E como treinador, eu fui tetracampeão.
0: Né?
3: Fui campeão do tetra.
0: Do tetra.
3: Embora tivesse...
0: O gol do Chiquinho, você tava lá.
3: Não, eu fui do segundo tetra.
0: Do segundo,
3: Foi do segundo tetra.
0: Desculpa, porque eu até conheço um pouquinho da história, mas aí, como eu não morava aqui, aí eu tenho que dar uma espiada pra...
3: Foi, aí, mas assim, eu sempre, das passagens que eu tive pelo Ceará, sempre fui bem. Sempre fui bem.
0: Eu sei disso.
3: Ganhei campeonato e fui campeão 2 vezes como jogador e fui... não fui tetracampeão, porque não... Tetracampeão é os 4 títulos, né?
0: Sim, sim.
3: Eu participei só do tricampeão, do tetracampeonato.
0: Sim.
3: No tetracampeonato.
0: No último título dos 4, você estava no último, né?
3: E quando foi pro pentacampeonato, que a gente chegou a decidir com Fortaleza, aí nós acabamos tomando 1-0, perdemos... Foi até em Sobral esse jogo.
0: Sim.
3: Perdemos lá.
0: Lá no Junco. É isso.
1: Daniel Fração ferrou.
3: Daniel Fração foi que finado, né? Morreu, né?
1: Daniel Fração.
0: Morreu cedo, né?
3: Mas a gente tinha feito um gol já. 1-0, quem fez foi a gente. mas o juiz anulou

0: não tinha nada a ver, Reinaldo fez o gol, nada de impedimento. Se tivesse VAR, né? Mas não tinha VAR, não tinha nada.
1: Isso, já a gente volta. Eu tenho mais um recadinho aqui, rapidinho aqui, olha.
0: Eu acho que foi.
1: 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Professor Luiz, você quer levantar mais uma bola aí?
2: É, com relação, ainda falando do goleiro, eu gosto muito de conversar assim com,
1: isso é bom,
2: com ex-jogadores, porque eles têm muita história para contar,
1: muita,
2: né?
1: Muita história. Eu ia perguntar para ele qual foi, assim, como é que eu digo, assim, um momento bem especial que você teve lá no Ceará. Assim, uma coisa bem especial.
0: Rapaz, eu tive quando... como jogador, foi, lógico, os dois títulos, né?
1: Os dois títulos,
0: E também como treinador, né? É. Ser tetracampeão, né?
1: Qual foi o presidente, assim, do Ceará que mais te chamou a atenção?
0: Rapaz,
1: mais
0: dedicado. Tem um cara
1: mais que dedicado ao Ceará, na tua época.
0: Mais dedicado ao... O que eu considero foi o doutor Eulino Oliveira, doutor Eulino, uma pessoa dedicada demais ao clube.
1: Sim.
0: E o Franzé Moraes.
1: Franzé Moraes.
0: Franzé também era bacana, aquele... Chegava antes do jogo, incentivava, ia para concentração. Franzé é aquele treinador, aquele presidente que de manhã estava na concentração, almoçando com a gente.
2: Estava presente, né?
0: Presente. E o Sérgio Fonteles também, que foi quem me trouxe para cá, para aqui, para o Ceará. Quem me contratou foi o Sérgio Fonteles.
2: Veio do CRB, foi?
0: Não, eu tava, acho que tava vindo do Taubaté, eu era do Bangu do Rio, né?
1: Ah, Bangu. Sim.
0: É, eu tava em casa, aí, de férias, aí o Sérgio ligou pra mim vir pra o Ceará, né? Eu não tava querendo voltar pra lá pro Bangu ou pro Taubaté. Aí não queria vir, né? Aí um amigo meu falou, rapaz, vai pro Ceará que lá é bom, o time é bom e tal. Aí eu fiz uma pedida lá pro Sérgio Fonteles, né?
1: Sim.
0: Eu pedi assim, rapaz, eu vou só se você tirar uma passagem pra mim, ir pra mim aí, acertar, receber luva, esse negócio todo, e eu venho no mesmo dia. Aí o Sérgio topou. Aí eu peguei e vim, fui almocei com ele, na casa dele. Cara, gente até hoje é meu amigo. Um abraço, Sérgio Fonteles, aí pra você. E aí eu deu certo, eu vim. E graças a Deus, quando eu cheguei no Ceará, chegou eu e o Assis Paraíba.
1: Assis Paraíba, sim.
0: Aí teve logo dois amistosos. Um contra o Sport de Recife, eu fiz um gol e o Assis fez outro. E o outro contra o América de Natal, eu fiz um gol e o Assis fez outro.
1: Olha aí.
0: Nós ganhamos dois jogos. Aí caí nas graças da torcida. Aí fiquei... Fui ficando.
2: E aquela turma do meio de campo de 1986, fala pra gente como era. Porque, olha, eu lembro um jogo no PV, dia 1º de maio de 86, dia do trabalhador. É, parece que a Prefeitura de Fortaleza, ela bancou o jogo. O jogo foi de graça pra galera. Não lembro se era pra pegar um quilo de alimento. Então, sei que lotou o PV, aí numa cobrança de escanteio. Não sei se foi Lupercini, não sei se era da época. Bateu o escanteio da direita para a esquerda, aí subiu. Olha aqui. Subiu Lula, Ageu, Petróleo e Rubens Feijão. Gol do Ceará. Agora, para saber quem estava sem rádio, não tinha como saber quem foi que cabeceou a bola. Eu sei que o Ceará ganhou esse jogo. Mas como foi? O Rubens Feijão, você tem contato com ele?
0: Tenho. O Feijão, tá, ele mora na Alemanha.
2: Alemanha, né?
0: É, de vez em quando ele esteve no Brasil agora o ano passado. E ele ligou para mim, mas só que a gente mora aqui e ele chega em São Paulo. Aí a gente não conseguiu se encontrar, não. Mas ele disse que dessa vez que ele vier ao Brasil, acho que no final do ano, ele quer ver se a gente consegue se encontrar. Aí ele tem muita amizade com o Sodré. Aí ele pergunta pro Sodré, pelo o Wagner, que jogou no Fortaleza e jogou com a gente no Bangu. Aí, com o Serginho, que jogou aqui de volante, ele pergunta pro...
2: O Serginho Reis.
0: É. Não, o Serginho, o volante, que jogava com a meia baixa. Assim, então ele pergunta sempre pelo...
2: Eu perguntei pelo Rubens Feijão, porque o Rubens Feijão, em 1986, ele foi artilheiro do campeonato com 30 gols.
0: Fazia
2: gol demais.
0: Jogava demais.
1: 30
0: jogava
1: gols?
0: Jogava demais. Fez, cara, 30 gols o Feijão num ano. Só no hoje, campeonato, hoje, no campeonato regional.
2: 10 gols no ano é uma coisa difícil.
0: O cara faz 30 gols, a gente tá falando agora do cara que fez gol na carreira toda. 21 gols. Feijão veio pra cá, fez gol
2: demais. Postura fora de série, né, Valério?
0: Jogava bem demais.
2: E aquele o outro jogo,
0: Lino? Eu joguei com... Eu considero que eu joguei... Joguei com... Rubens Feijão, excelente. Joguei com Assis Paraíba, que também não dá para discutir nada. E joguei com Arthurzinho, cara. O rei Arthur.
1: Arthurzinho.
2: Que jogava demais.
0: Três meias que eu joguei.
2: Eu lembro do jogo.
0: Seleção Brasileira.
2: Foi, Seleção Brasileira. Ceará e Vasco foi 2-2 no Castelão, quando o Romário estava começando a jogar futebol. O Vasco chegou a fazer 2-0 com dois do Romário, e o Ceará foi buscar, mas que Lira fez um gol.
0: Eu empatei. Então, empatei aos 45 do segundo tempo.
2: Foi 2-2.
0: Foi
2: ali que começava a história do Romário.
0: Foi.
2: Nos anos 80, né? Na final dos anos 80, né? 86,
0: muito bom, 80. Baixinho, novinho, né? Porra, driblou e o Lula procurando ele já foi. Eu tava lá. Foi legal.
2: É muito bom conversar com o Lira, porque o Lira tem muitas histórias, como jogador, mas também como treinador. Tem algumas polêmicas aí também, como treinador, né, Lira?
0: Tem. Sempre tem polêmica. De vez em quando os caras se lembram de algumas polêmicas minhas.
1: Tem uma boa aí pra... Você conta alguma?
0: Rapaz, tem uma boa do Assis Paraíba, do Assis.
1: É?
0: É, do Assis é boa. É porque o Assis jogou, quando foi os melhores jogadores do ano, ele tava no... Foi escolhido o melhor jogador do ano, do Brasil.
1: Sim.
0: Melhor jogador do Brasil, a seleção de novos do Brasil. E o Zico tava na seleção de novos.
1: Sim.
0: E o Paraíba tava também, porque ele veio do Tiradentes, do Piauí, e ele tinha sido... A revelação do Nordeste, só foi ele do Nordeste. Ah. Pra você ter uma ideia, só tinha ele do Nordeste. Aí depois virou o Zico, o Paraíba também jogou muito, mas foi para a Arábia Saudita. Aí depois passou tempo demais, aí o Zico já virou o Zico. Aí aqui nós fomos jogar aqui na volta do Zico da Udinese. Depois de 15 anos. Aí o Paraíba sempre foi acanhado, ele não gosta de ficar falando aqui, né? Falou, aí ficava pelo lado, pra não encontrar com o Zico, sabe?
1: Sim.
0: Quando chegou na hora da saída, não tem jeito, o cara bota a bola pra sair, aí o Zico olhou pro Paraíba e disse, ô Pará, não fala mais com a gente, né, cara? Não fala mais com os pobres, não sei o quê. Aí o Paraíba, não, Zico, porque você virou o Zico, né? Pensei que você não ia me conhecer. Aí o Zico disse, tu acha que eu ia esquecer uma cara feia como a tua, Paraíba?
2: Ô, Lira, o Assis Paraíba, ele foi craque no Ceará e no Fortaleza.
0: Foi demais.
2: Jogava demais.
0: O Paraíba era um absurdo jogar. Eu digo que eu joguei com o Rubens Feijão, pra mim também foi fera. Se Feijão tivesse nascido agora, como nasceu na época.
2: E o Lira, como era no meio de
0: campo? Eu também jogava bem, mas eu marcava mais, entendeu? Participava mais, eu gostava de ajeitar mais, entendeu? Marcava bem e saía pra jogar bem também.
1: Chegava junto Batia?
0: Marcava. Não chegava a dar pontapé, não. Mas jogava. Era expulso demais. Era.
2: O Lira hoje seria o segundo volante, né?
0: Segundo volante.
2: Recebe dos cinco ali e distribui.
0: É, mais ou menos o que aquele que joga pela França, o Rabiot, né? Mais ou menos demais. O segundo volante, que ele tem um primeiro volante e o Rabiot organiza mais e tal. Seria mais ou menos aquilo ali. Ele é canhoto também, joga como eu jogava.
1: Isso.
0: Mais ou menos aqui.
1: A gente vai para um break e já a gente volta aqui conversando com o Lira. Vamos trazer informações do Ferroviário do Iguatu na Série D, do Floresta na Série C. E vamos trazer informações da Série A que está voltando. Isso, já daqui a pouquinho.
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1: Voltando, Nova Brasil, lembrando que amanhã tem a bola rolando, amanhã tem América Mineira e tem Ceará, direto do Independência. E a Nova Brasil vai transmitir esse jogo, hein? Jogão de bola. E na sequência, Ceará! No Castelão tem Fortaleza e Novo Horizontino, Fortaleza, também, com a transmissão da Nova Brasil, equipe esportiva apaixonados pelo futebol, que tem o comando do João Bosco Farias. E agora é a hora de falar, vamos falar de Ferroviário de Iguatu. E vamos aproveitar e passar lá no Floresta, né?
2: É, tem Floresta também, lá na Vila Manuel Sátiro.
1: Isso. Vamos lá. Luiz Eduardo.
2: Vamos lá. O Floresta, que tá naquela reta final, né? Pensei que ia soltar o Ferroviário aí.
1: Ah, tem
2: o Ferroviário aí.
1: Ah, então vamos com o Evandro Soares.
2: Floresta, é.
1: Vamos com o Evandro Soares, trazendo as informações do Ferroviário.
3: Olá, amigos, sintonizados na Nova Brasil FM. O Ferroviário Atlético Clube já viajou para enfrentar o Goiatuba de Goiás nas oitavas de final da Série D do Campeonato Brasileiro de Futebol. O Tubarão da Barra se garantiu nas oitavas de final da competição após eliminar o Imperatriz do Maranhão na última partida do mata-mata no estádio Presidente Vargas, e agora viajou até o estado de Goiás para o jogo de ida, que acontecerá no próximo sábado, dia 18 de julho, às 18h30 no estádio Divinão, contra o Goiatuba, na luta por uma das vagas nas quartas de final da Série D do Campeonato Brasileiro de Futebol. Amigos da equipe esportiva da Nova Brasil em campo, Evandro Soares, agora na Nova Brasil FM.
1: J.E.G. Voltando, eu vou com o professor Luiz Eduardo. Estão aí as informações do Ferroviário com o nosso Evandro Soares, Luiz.
2: É, o Ferroviário que vive uma semana de trabalho, viva a expectativa desse jogo lá contra o Goiatuba. Ah, já foi algum jogo lá, já, Lira? Treinando alguma equipe lá com o Goiatuba?
4: Não, já em Goiás sim, mas em Goiatuba não.
2: Pois é, para lá que o Ferroviário vai nesse jogo.
4: Mas o Ferroviário está fazendo uma bonita campanha. E ao meu ver, o Ferroviário é um forte candidato. Eu não conheço a equipe do Goiatuba, precisava a gente olhar melhor. Mas assim, eu falei até quando jogou com o Imperatriz, eu falei, lá foi empate, né? Eu falei, quando jogar aqui não vai aguentar não, porque o time do Ferroviário... O Ciel está jogando bem ainda, apesar da idade, mas ele se movimenta bem, coloca os jogadores em condições de marcar. Tem um jogador também muito bom, número 8, né?
2: É o Lucas Black, né?
4: Lucas Black sabe jogar também, é bom jogador. Parece até que o Ceará, ouvi dizer que o Ceará tá...
1: mostrou interesse
4: nele. Sim. Mas aí ele tem que esperar né? Tentar passar.
1: A mesma situação do Rian, do Rian Santana do CSA.
4: Do CSA, né? É. Então o Lucas também é muito bom jogador. E esse rapaz aí do Ferroviário está fazendo um bom trabalho. Treinador.
2: Nuno Pereira.
4: Nuno Pereira está fazendo um bom trabalho no Ferroviário.
1: Português.
2: O Goiatuba, na classificação geral, ele foi até o momento 11º. O Ferroviário, na classificação geral, é 5º. O Iguatu é o 4º. O Iguatu está invicto na Série D e pega o Nassamachão. No meu tempo, que eu era garoto, eu chamava o Nacional de Nassamachão. Então, o Nacional, o jogo é lá, o primeiro lá. Como diz o Samuel Neto, viu Jota?
1: Sim.
2: O jogo é lá e Nacional, viu?
1: Nacional.
2: O primeiro jogo era. Ele não lembrou Guarani e Vasco. Ele não lembrou que o Guarani era de Campinas. Assim, onde é esse jogo? É lá em Guarani, é? É lá mesmo. Então, o Iguatu pega o Nacional lá. O Nacional que eliminou o capital do Distrito Federal nos pênaltis, e o Nacional é 8º na classificação geral. O lance é o seguinte: do Iguatu, que é o 4º colocado geral, para o Nacional, que é o adversário dele, a diferença é só 3 pontos. O Nacional fez 27 pontos, o Iguatu fez 30. Do Ferroviário para o Goiatuba, também a diferença é de 3 pontos, apesar de que o Ferroviário na classificação geral é 5º e o Goiatuba é 11º. Ferroviário, até o momento, tem 29 pontos e o Goiatuba 26. Por que que é importante essa classificação geral? Porque ao final dessa fase agora, Ferroviário e Iguatu passando, a gente torce que isso aconteça, se Deus quiser, vai dar certo pros dois. Aí a gente vai ver quem vai ser primeiro para pegar o oitavo, segundo pegar sétimo, terceiro e sexto, e o quarto e o quinto. É justamente esse confronto do Ferroviário com o Goiatuba e do Iguatu com o Nacional, são decisivos. São decisivos, porque se chegar até agora aqui, ser eliminado, aí pronto, aí vai ser uma frustração. Mas se passa, vai para umas quartas com os oito melhores. E outro detalhe, viu, Leira? Classificam-se seis para a Série C. Mas como é que é isso? Não vão ser quatro confrontos nas quartas? Quem vencer os confrontos já passam quatro. Os outros que ficaram, que foram eliminados, vamos ter aí um choque entre eles. E aí os dois melhores se classificam. Já é muita chance.
4: De volta, né? Dessa vez está muita chance, porque os seis já passam, né?
2: É igual o Floresta na Série C.
1: Os quatro primeiros, né?
2: Quem passar...
1: E sobram quatro. Aí os quatro vão jogar entre si para mais dois.
2: Mas eu repito, não é esse confronto agora, não. É só nas quartas.
1: Na outra lá.
2: Por isso que o Ferroviário tem que passar do
1: Iguaia. Depois que passar dessa aqui...
4: Ainda tem mais a outra.
2: É a outra que é para... É a decisão, né? Que vale o acesso.
0: Outra coisa, o Ferroviário e o Iguatu não estão onde estão por acaso, né? Eles vêm fazendo boas partidas, principalmente jogando em casa. Trazendo um empate, trazendo essa possibilidade de decidir aqui, aí eu coloco quase meu mão no fogo aqui para falar que eles passam. Falando do Ciel, o Ciel no jogo contra o Imperatriz, né, Ferroviário Imperatriz, ele deu duas assistências, ele ainda contribui bastante.
1: Contribui com os gols.
0: Exatamente, não só com os gols, mas com
4: as duas assistências dele foram deixar os jogadores em condições de marcar
0: na cara do gol ali, só para passar.
4: Agora eu fiz uma campanha no Ferroviário que na época classificavam só quatro times. E a gente ficou em quinto. Nós perdemos perdemos para o time lá de São Paulo.
2: E foi nas
4: Barueri. Quartas. Perdemos para o Barueri, quando o Barueri era aquele time. Mas na época que nós jogamos era Douglas, que jogou no Corinthians, jogava no Criciúma... Davi Luiz no Vitória da Bahia.
2: Esse ano foi o quê? Foi 2006?
4: Isso aí, rapaz, aí foi num ano que, por exemplo, que o Ferroviário revelou o Fernandinho. Fernando. Fernando ponto esquerda.
1: Depois foi jogar no São Paulo, né?
4: Everton. Depois Sim. foi pro. Fernando depois foi até pro Grêmio e fez o gol da Libertadores.
1: Mas jogou também no São Paulo.
4: Jogou no São Paulo também. O Everton. No meiazinho.
1: Sim,
4: o Everton, o Fluminense.
1: Sim.
4: Rapaz, o Gladstone jogava bola demais.
1: Gladstone
4: jogava bola demais. Demais. Marco Pimentel jogou também no Barueri, jogou na Portuguesa.
2: Foi.
4: Então lateral, o time era muito.
1: Lateral direito.
4: Era muito bom. Aí tinha Sérgio Alves, tinha Stênio. O time realmente era muito bom. A gente perdeu. A gente fez sete jogos em casa. Em casa a gente fez sete jogos. A gente perdeu uma partida e ganhamos seis partidas e mesmo assim não, a gente não ficou entre os quatro.
2: Eu tenho aqui a tabela. Tem uma tabela que o Ferroviário foi quinto.
1: Eu fiz o
2: jogo.
1: Foi
2: Criciúma, Vitória, Ipatinga e Barueri. O Ferroviário foi quinto.
4: Foi.
2: E o jogo que o Ferroviário precisava pelo menos conquistar um bom resultado, que era um empate ou então dependendo de uma combinação de resultados, ele perdeu no último jogo pro Barueri lá, 3-0. Mas em casa
4: nós perdemos pro
2: Criciúma
4: 2-1. Dois pênaltis o juiz deu e quem bateu os pênaltis foi o Douglas.
1: Sim.
4: E aí o Fernandinho foi e fez o 1-0 pra gente, fez o gol da gente e a gente em cima deles e a bola não entrava, o Everton. Aí foi o time era muito bom, o time do Ferroviário, era muito bom.
1: O Fernandinho era cearense, né? É cearense?
4: Não.
1: Não?
4: Ele é pernambucano. Ele é de Caruaru.
2: Ele tava agora no
4: Retrô.
1: Ele tá jogando,
2: Tá pelo Retrô lá.
4: Mas ele tá jogando ali porque ali só é... Não, porque eu acho que ele é sócio alguma coisa ali do time.
1: Do time.
2: Lembra aquele ano lá, o Ferroviário, ele aqui com o Vitória, ele aplicou 3-1, foi 7-2 no Bahia.
4: Meti 7-2
2: no Bahia.
4: 7-2 no Bahia. 3-1 no Vitória.
2: 3-1 no Vitória.
4: Dava em todo mundo, velho, o Ferroviário naquela época.
2: Foi. Ganhou do Brasil de Pelotas 3-0. Deu no 13, 2-1.
1: Uma vez eu fui fazer um jogo.
4: Era bom demais.
1: Que tu era o treinador, viu, Lira? Lá, eu acho que foi lá nas Alagoas. Eu tava começando, acho que era até na vez mais, era na cidade, entendeu? Eu fui fazer um jogo lá. Era um jogo do Ferroviário lá com o time lá. Eu não lembro mais. Eu sei que eu fui fazer esse jogo lá. E tu era o treinador.
4: Do Ferroviário.
1: Ferroviário, era. Agora não estou lembrado o time, não sei se era pela Vesuários ou era pela cidade na época.
2: É que esse ano aí foi o ano da Série C, 2006.
4: Foi.
2: Série C. Era o ano que a gente acompanhava de perto o Ferroviário. E a gente, não vou dizer que tinha certeza, mas a gente estava acreditando que o Ferroviário ia chegar pela campanha que o Ferroviário vinha fazendo. Mas
4: sabe o que, o que aconteceu? É que a gente morreu dentro do avião, assim.
1: Era.
4: Porque a gente não tinha muita condição Ferroviário na época, né?
1: Sim, sim, sim.
4: Aí a gente viajava 2 horas da manhã, aí chegava para jogar no dia do jogo, né? Aí dormia ali e tal, tal. Aí tinha o jogo, aí depois do jogo a gente jantava e ia de novo para o aeroporto.
1: Eu sei.
4: Aí viajava de novo 3 horas da manhã. Chegou, quando foi chegando no final, acumulando, a gente já estava dormindo dentro do aeroporto. Não aguentava, não.
2: A logística do ferroviário era
4: complicada. A logística era muito difícil.
2: Difícil.
4: A gente foi para jogar em Sergipe, para você ter uma ideia. Foi de ônibus, daqui para Sergipe. Você imagina quantas horas deu isso aqui?
1: É meio longe.
4: É longe demais. Aí eu não aguentei. Eu moro em Maceió.
1: Sim.
4: Aí quando a gente passou por ali pro Maceió, passou pelo Trevo, perto de Maceió, eu desci. Eu fiquei em casa. Aí eu mandei o meu cunhado me pegar, eu fiquei em casa. Aí no outro dia eu cheguei, ainda cheguei primeiro do que os jogadores.
2: Mas é horrível, né?
4: Rapaz,
2: tava vendo aqui a última fase também, a logística era complicada, porque tinha Criciúma, tinha o Barueri, que jogava. No último jogo do Barueri contra o Ferroviário foi no Parque Antártico, que era o campo do Palmeiras.
4: Foi.
2: Tinha o jogo lá em Pelotas, que era o jogo contra o Brasil de Pelotas. Aí tinha o Criciúma, ou seja, era complicado, porque era o jogo, sempre era o jogo lá e outro cá. Jogo lá e outro cá. Era, Leira. Aí o Ferroviário, o exemplo, só pra você ter ideia. Ele pegou aqui o Criciúma na quinta rodada, perdeu aqui 2-1, aí sai, vai e pega o Brasil de Pelotas lá. Por que não botou os dois jogos lá? Era pertinho ali, né? Aí perde o Criciúma aqui, aí sai e pega o Brasil de Pelotas lá, aí pega o 13 fora, 0-0, vem e pega o 13 aqui. Ou seja, era uma logística muito complicada mesmo, sabe? Pro Ferroviário, para o estado do Ceará, nesse caso aí era complicado. Mesmo assim, o Ferroviário ainda fez muito bem o campeonato.
4: Jogou muita bola naquela época, muita bola.
1: Muito bem. Mas já falamos de Iguatu, de Ferroviário.
2: Isso.
1: Vamos falar. Como é que está aí a situação do.
2: Só lembrar, né? Que o Iguatu, né? A Dávila Ellen também falou aqui na última terça-feira acerca do time do Iguatu, que é treinado pelo Otacílio Neto.
4: Otacílio
2: Neto, né? E o destaque é o Otacílio Marcos. É um jogador muito identificado com o Iguatu. Mas tem um bom time, um time bem arrumado. Está invicto o Iguatu. Eles estão acreditando que esse ano vai dar para o Iguatu, viu?
1: Isso. E como é que está o Floresta?
2: O Floresta é aquela que sabe que a competição está afunilando, está chegando ao final. O Floresta está fora da zona de classificação nesse momento. É o 10º colocado. Se classificam 8 para os 2 quadrangulares. E aí, assim como foi ano passado, o Floresta foi para o quadrangular, mas acabou sendo eliminado. E o São Bernardo, né, ele que enfrentou.
4: Acho que faltam 3 jogos, né?
2: É, essa rodada agora vai ser a 15ª rodada.
4: Aí depois ficam faltando 3.
2: O Ferroviário, deixa eu só te falar aqui. Não, o Floresta. Aliás, o Floresta, ele pega nessa rodada o Maringá, que está dentro da zona. É o sexto. Aliás, o Maringá é o 7º. Tem 22 pontos. Aí ele pega no PV esse jogo, que é o próximo jogo. Esse jogo vai ser segunda-feira, dia 27. Aí o Floresta sai. Pela 16ª rodada, joga contra o Ipiranga lá em Erechim. O Ipiranga, que está na 12ª colocação ali, próximo do Floresta. Na 17ª rodada, o Floresta joga no PV contra o Anápolis, que está na lanterna.
4: Está na lanterna,
2: só tem 9 pontos. Na 18ª rodada, o Floresta joga contra o Volta Redonda, lá no Raulino de Oliveira. Volta Redonda, que está naquela zona intermediária, 13º. E a última rodada, que é a 19ª, 19ª rodada, o Floresta pega o Ituano.
4: Ah, então faltam PV. 5 jogos.
2: Faltam 5. Pega o Ituano no PV. Então encerra em casa. contra o Ituano, que é um jogo difícil demais contra o Ituano jogar, tanto aqui quanto lá. Mas o Ituano vem caindo de produção, inclusive é o 11º, está atrás do Floresta. E aí depois classificam-se 8, é o 1º, 4º, 5º e 8º. Hoje seriam Inter de Limeira, Paysandu, Guarani de Campinas e Ferroviária. E o outro seria o 2º, 3º, 6º e 7º. Seria hoje o Brusque, Santa Cruz, o Botafogo da Paraíba e o Maringá. Então o Floresta sabe que vai ter que conquistar resultados positivos para ficar ali dentro da zona de classificação.
1: Tá certo. Muito bem, você está ligado aqui na Nova Brasil FM 106.5, mundo de informação para você. 7h10 da noite, estamos aqui com o Arnaldo Lira, né? Com o nosso Marcos Felipe, com o professor Luiz Eduardo, com o Eduardo Silva e com você, torcedor, que é o mais importante. Quero abraçar aqui o meu amigo Fred Dias, que está lá na terra do Trump, né? Isso? Fred Dias, rapaz.
2: Trump, maneira aí,
1: Trump. Receba o nosso abraço, rapaz. Você é um cara muito inteligente, um cara bacana, um cara amigo, viu? Muito competente. E tá no país certo, viu? Está no país da prosperidade. Tá certo você. Eu também tenho um sobrinho aí, que é o filho do meu irmão, que se formou aí. E tá dando aula, é professor. Também aí nos Estados Unidos. Não sei se ele... Ouvindo ele não tá, não é? Nesse momento, tenho certeza que ele não tá ouvindo. Mas de qualquer maneira, abraçar.
2: Mas você grava e manda para ele.
1: Isso.
2: Grava e manda alô para ele. Acho que eu faço para meus amigos.
1: Não, então um abraço aí, abraçar meu outro sobrinho, até, que está em Toronto, no Canadá, e mora lá há muito tempo também, já casou com a canadense, né? E mora lá. Quero abraçar, já falei aqui, o Rinaldo Sampaio, rapaz, meu amigo, gente boa, engenheiro, rapaz. Gosta de tomar um whiskyzinho, conversar, gente boa. Valeu, um abraço para você. Muita gente ligada, quer mandar um abraço para alguém aí, Lira?
4: Um abraço
1: para todo mundo, né?
4: Todo mundo, meus amigos lá que estão lá no bar do Lucival, lá, tá todo mundo lá. No bar do Lucival.
1: Vamos lá tomar uma
4: coisa. Vamos lá.
2: Fica onde?
1: Alô, Lucival.
4: Aí no centro.
2: Ô, Lira, você já jogou assim no subúrbio, assim, lá no campo do Ceará Mirim, já?
4: Não.
2: Perto do Rio Mar Kennedy?
4: Não,
2: teve um jogo Master do Ceará no sábado passado, jogou contra uma equipe lá local, aí estavam por lá Ivanildo, o Ayrton, o Tanque, Claudemésio, o Ronaldo Salviano, tava a turma todinha lá, viu?
4: Rapaz, aí o pessoal gosta de prestigiar esse.
2: E aí o pessoal, e aí era a turma da base, do tempo do Dimas, né? Eles eram do tempo do Dimas, né?
1: Lelito Franco, Rafael Franco, francamente, como tem Franco nessa família. E o Wellington Franco. Todo mundo legal. E você?
2: E o Moacir Franco.
0: Manda abraço lá pro meu sogro, seu Assis e Iguatu, que sempre está acompanhando a rádio.
2: Não.
0: Pro meu pai, o Marcos Tomator, que também é ouvinte assíduo.
1: Tá ouvindo? Tá na audiência?
0: Tá, né?
1: Tá na audiência.
0: E também pros ipuenses, né? Mandar abraço lá pro.
1: O Ipu fica onde?
0: Depois do quintal.
1: Olha aí, tá pegando corda. Tá pegando corda. Já tem telefone lá? Tem internet lá?
0: Chegou um dia desse. Manda lá, abraço pro pessoal lá que de vez em quando manda uma mensagem pra mim falando que estão acompanhando a rádio.
1: Que bom, né? Não, isso aqui é a maior audiência. Maior audiência, graças a Deus. Vamos falar um pouquinho de Ceará de novo, depois de Fortaleza. Os relacionados do Ceará para esse jogo, não é?
0: Vamos passar novamente,
1: é para o torcedor que chegou agora, que o cara está lá ouvindo no carro, em casa, né, no trabalho.
0: Exatamente, audiência rotativa.
1: Isso.
0: Goleiros, Richard e Bruno Ferreira foram os relacionados.
1: Sim.
0: Para lateral, Brian Borges, Sávio e Sanches.
1: Sim.
0: Vamos para a zaga. Éder, Luiz Otávio, Gabriel Silva e Júlio César. Agora volante, Richardson, Caio, João Gabriel e Pavani foi relacionado. Meia, vamos lá, Vina, Matheus Araújo, Lucas Mugni e Juan Alano. Agora para o ataque, Enzo, Luca, Renzo Lopes, Melk e Júlio.
1: Vou escalar o time agora, eu vou tirar um, viu? Vou botar no 4 4-2-3-1, vou tirar um e colocar outro. O Richard vai ser pro jogo de amanhã. O Richard vai ser o goleiro, o lateral direito vai ser o Brian Borges, o Júlio César vai ser o outro zagueiro, o primeiro zagueiro, o segundo zagueiro o Éder e o lateral esquerdo o Sávio. Aí nós, no meio campo, os dois volantes, o Richardson e o Júlio César e o João Gabriel. Aí nós vamos ter o Mugni, o Matheus Araújo e o Melk. E na frente o Renzo Lopes. Esse é o time. É o nosso time aqui, o time que eu estou escalando aqui pela Nova Brasil.
0: Assina embaixo.
1: Assina embaixo, né?
0: Assina embaixo.
1: Então você queria o Juan no lugar do Matheus.
0: Não, mas tanto faz para mim. Sinceramente.
1: É um bom time para começar o jogo? O Lira?
4: Eu acho que pelas peças que ele tem aí, essas peças que viajaram aí, eu acho que esse time é ideal aí.
1: E aí você viu que o Wendel não tá, não foi, né? O centroavante não foi, que eu tô dizendo que ele vai. Muito provavelmente ele vai sair.
4: Mas ele vai sair por quê? Ele vai ser negociado? Ou o Ceará não quer mais?
1: Não, eu é que tô, né? Me falaram ali, né?
0: Mas tem-se um boato que ele está negociando a saída.
1: Ah, então eu tô certo?
0: É, sim, sim.
1: Eu tô no rumo?
0: Tá no rumo. É porque...
1: Então eu sou bom, não sou?
4: Então ele tá negociando a saída dele do Ceará.
0: É, do Ceará. Porque o Ceará iria ficar com 3 centroavantes, tirando o menino da base,
1: né? E ainda tá trazendo mais um centroavante. É. Ele já tá querendo mais um atacante. Pelos lados, né?
4: Aí quando ele, por exemplo, aí tudo bem. O Ceará não quer o jogador também não...
1: Ele não rendeu, né?
4: Ele não rendeu também. Esperado. Agora eu sou contra aquele que tá rendendo, que você se desfaz do que tá jogando.
1: Sim, é verdade. Você achou que o Fernandinho saiu? O que que você achou? Você gostava do Fernandinho?
4: Esse Fernandinho aí, eu sempre achei que ele cria muito problema, né?
1: Andou criando,
4: foi expulso. É. Então a torcida já não gostava
1: mais.
4: Não gostava mais assim dele. Aí é um jogador que não tem jeito, porque ele não caiu nas graças da torcida, e ele andou sendo expulso sem necessidade. Eu vi até um jogo que ele foi expulso de graça, deu um soco, sei lá, um pontapé, e acabou expulso, e o Ceará acabou perdendo, eu acho, que esse jogo aí.
1: A saída do Pedro Henrique. Do Pedro Henrique, foi pro Fortaleza. Pedro Henrique.
4: Eu sei quem é.
1: Sabe quem é, né?
4: Sei. Foi do Inter, né? Eu acho que não tinha motivo pra ele sair, não. Eu gostava dele. Achava que ele corria, participava bem.
0: Também.
4: Agora, não era um jogador assim altamente técnico, mas era um jogador de muita luta, de muita vontade. Entendi assim porque ele a saída da dispensa dele. Eu não sei se foi o problema do Mozart.
1: Sim. Houve algum problema?
4: Eu acho que teve esse problema do afastamento deles. Eu acho que os dois. Ele
1: não quis se manifestar. O Mozart também não se manifestou, né? Com relação a um problema.
4: Não, mas o que eu soube foi que o Mozart não ia contar mais com eles.
1: Foi isso que ele.
0: Exatamente.
4: Não ia contar com ele.
1: Ficou claro isso.
4: Então pronto. Se não ia contar com ele, aí tudo bem.
0: É engraçado que quando você pensa que teve esse afastamento, né, entre aspas, desses jogadores por parte do Mozart, e logo em seguida, acho que 2 jogos ou 1 jogo depois, o Mozart saiu do Ceará. Como é que deram essa responsabilidade de permitir que o técnico afastasse jogadores se 2 jogos depois já estavam pensando, planejando a uma demissão do treinador?
4: Mas quando ele foi demitido, os jogadores ainda estavam aqui. Quer dizer, eles podiam voltar com um novo treinador. Então aí foi a opção do próprio Ceará. Porque o Ceará podia dizer, não, vocês podem voltar a treinar, porque inclusive o Vina também, né?
1: Você falou sobre o Vina, eu ia até te questionar sobre o Vina. Como é que você acompanha essa situação do Vina? Hoje ele ainda tem essa condição de dar algum retorno, né? De ajudar o Ceará nessa
4: campanha? Eu acho que ele não tem condição nenhuma. Vina, ele tá aí porque a cidade é bacana, mora bem, tá ganhando bem, mas em resumo, zero, o Ceará zero de aproveitamento, achar que ele vai resolver, não resolve nada.
1: Tá certo.
4: Ele não tem...
1: Muito
4: ele,
1: bem.
4: Ele, eu acho que ele não se prepara como deveria.
0: Ele caiu bastante rendimento, né?
4: É como as coisas que do futebol brasileiro, né? Que a gente fosse falar agora da seleção. A gente fosse falar da seleção.
1: Ah, vamos falar um pouquinho aí das duas, né?
4: É isso. Eu acho que, por exemplo, que não é que aqui você não vai colocar mais os jogadores de fora para jogar no Brasil, que tem, já surgiu isso, né? Ah, só o jogador daqui, não adianta, porque veio aquela coisa do avião só vir com um jogador.
1: Sim,
4: isso aí não tem nada a ver, não tem problema não. É que eu acho que devia ter algumas cláusulas que a CBF, quando fosse chamar o jogador, ele tinha que colocar algumas cláusulas no contrato. Por exemplo, o jogador tem que cumprir isso aqui, isso aqui, isso aqui. Quem não cumprir, tá fora, não tem nenhum problema. Só quero quem que vai querer jogar aqui na seleção.
1: Já que a gente passou para essa questão de seleção, eu percebi, eu tô percebendo, ou eu acho, mais ou menos por aí, não é isso? Que esses jogadores todos têm contratos com grandes empresas. Por exemplo, empresa de chuteira, não é isso? Essa e essa.
4: Sim, né? todos têm.
1: E então, parece que existe uma cláusula no contrato que se faz necessário chamar esses jogadores. Ou não é assim?
4: Não, se for assim, então a gente não pode fazer nada, né?
1: Porque tem alguns jogadores, cara.
4: Se é assim, não tem como você fazer nada, porque se você não manda, se o presidente da federação, da CBF, ele vai aceitar essas condições aí, não tem jeito de... Eu acho que tem que ser feito como o Mbappé fez. Isso. O Mbappé falou que não ia... esse negócio de aposta de bets, ele não ia
1: participar.
4: E realmente ele não participou.
1: Não ia fomentar, não vai.
4: Então, né? Pronto, ele não participou. Nas coisas que a federação colocou para fazer, ele cumpriu tudo direitinho. Eu acho que a gente tem que fazer isso.
1: Uma outra coisa, Lira, a questão do técnico, de ser um técnico estrangeiro, por exemplo, o técnico da seleção hoje, ele é um italiano, é o Carlo Ancelotti. Rapaz, nós somos pentacampeões do mundo. Os melhores técnicos não estão aqui? Não estão aqui?
4: É isso que eu acho isso. Ah. Mas, assim, eles questionam, né?
1: Sim.
4: A imprensa questiona.
1: Sim.
4: Que a gente não evoluiu, né? Os caras evoluíram. Tipo assim, o Vanderlei Luxemburgo não entende nada, o Muricy, enfim. O que a gente viu foi o Ancelotti num jogo final fazer uma besteira maior do mundo.
1: Sim.
4: E agora nós vimos num jogo entre Argentina e Inglaterra, o cara colocar 60 zagueiros, cara. Isso. Faltando 20 minutos para acabar o jogo, 30 minutos, o cara já tá abdicando de jogar. Quer dizer, então a gente passa a questionar se é melhor aquele ou aquele outro é melhor. Então eu acho que não tem muito essa coisa de se tiver comando, como e os jogadores estiverem imbuídos do mesmo objetivo, como está, por exemplo, a seleção argentina, embora eu não goste daquela coisa de pancada. Eles querem ganhar no grito, foi favorecido, algumas coisas, mas você nota que eles estão imbuídos de um objetivo só, quer dizer, todo mundo lutando ali. Aí não tem negócio de treinador, não. Quem botar ali, ele vai resolver e pronto. Apesar que
1: Outra coisa, viu, Lira, que eu vi, a gente viu, você viu também, todo mundo, né? A gente não pode aceitar uma seleção sem laterais.
4: Mas,
1: né?
4: Não tem, né?
1: O cara usou zagueiros como laterais, né?
4: Quer dizer, é brincadeira. Quer dizer, o Ancelotti, isso a gente tá falando de um cara que foi campeão, muitas vezes campeão.
1: O maior campeão do mundo, né? Campeão por clube.
2: Clubes, é isso.
1: Por clubes.
4: Mas aí você nota, você vê que não é só isso para ganhar um jogo, uma Copa do Mundo.
0: Sim. Eu acho entendeu? Que entra a blindagem do nome estrangeiro. Eu tenho certeza que se fosse um técnico brasileiro...
4: Tava acabado,
1: você não vê ninguém falando nada.
0: Exatamente. Mas se fosse brasileiro...
1: Se tivesse sido o Luxemburgo aí, até hoje
4: próprio treinador, esse treinador da Inglaterra, pelo amor de Deus, não precisa ser muito inteligente não, cara. Como é que o cara bota... Encheu o time de zagueiro.
1: Se ele vai por ataque, né?
4: Não,
1: teria sido bem melhor.
4: Claro que ele tinha que fazer colocar aquele atacante que entrou depois no atacante. Sim. E tinha o Saka pelo lado direito, que ele podia usar o Saka. Aí depois, quando tivesse terminando pouco tempo, em cima, 5 minutos, ele podia até fazer uma modificação. Mas o cara abrir do jogo com 30 minutos. Pra ficar na frente da... Eu falei, vai perder, vai...
1: O que acontecia com o Moza, ele pegava quando fazia 1-0, 2-0, ele puxava puxava o time pra trás, aí o pessoal vinha pra cima e empatava o jogo. Mas vamos continuar nas seleções.
4: Foi isso que eu achei, eu fiquei muito chateado, assim.
1: Uma outra coisa, você tem o melhor jogador da seleção brasileira, né? Melhor jogador do futebol brasileiro, que é o Neymar. Você tinha que ter iniciado o jogo com o Neymar, esse jogo agora, entendeu? Pronto, se ele cansou com 30 minutos, tira. Agora, tinha que iniciar com o melhor. Não, vou deixar para botar os 30 minutos do segundo tempo. Aí...
4: Eu não teria nem levado o Neymar.
1: Sim, mas levou, não é?
4: Mas eu não teria levado o Neymar, porque o Neymar não fez nada para ser convocado. Nada, ele não jogou nada. Sim. Aí quer dizer, é aquilo que você falou. Aí foi convocação do patrocinador.
2: Se convocou, né?
4: Agora se convocou. Tem que botar.
0: Ele foi convocado.
1: Eu gosto do Neymar.
0: Ele foi convocado.
4: Se você for olhar o Neymar que passou, o que ele faz de jogar é brincadeira, mas só que ele não tá jogando mais, faz 5 anos que não joga.
2: Cinco anos pra cá foi mais tempo machucado.
1: E ainda
2: quero
1: que ele vá na próxima Copa com 38 anos.
0: O mais absurdo foi a lesão que ele teve, que esconderam qual era o grau, quanto tempo ele ia se recuperar. Falaram que era uma semana, depois era um mês, ele iniciou a
4: Copa. Na verdade, essa foi uma bagunça, essa seleção brasileira mesmo.
1: Foi, né? É a cara da CBF.
4: Foi merecido o Brasil ficar de fora.
1: Aí o cara ainda vem renova o contrato do cara pra até 2030.
4: É brincadeira.
1: É brincadeira, né? Quer dizer, não, ele tá fazendo.
2: Antes da Copa, não foi?
1: Ele tá com. Antes da
2: Copa.
1: Não, ele tá conhecendo os jogadores. Tá conhecendo. Agora, quer dizer que o Luxemburgo não pode, o Muricy não pode conhecer, o Renato Gaúcho não pode conhecer.
4: É brincadeira.
1: E outra coisa, é uma grana boa. E eu bato palmas pra ele,
4: não,
1: que tá ganhando dinheiro
4: bem,
1: dele, né?
4: Tá certo,
1: merecidamente. Agora não pode essa coisa, rapaz. Eu realmente fico. O Brasil. Vou ficar calado.
0: Falta organização.
1: Em tudo.
0: Resumir.
1: Você entendeu, né?
2: Domingo tem a final da Copa, né? A gente na Espanha, pra quem não sabe, o Messi, por pouco, ele não jogou pela seleção espanhola. Quando novo, por pouco não foi naturalizado e defendia a seleção da Espanha. A sorte da Argentina foi que o assessor do Marcelo Bielsa viu uma fita VHS, o lance do Messi, adolescente, não, vamos logo ajeitar aqui, pra esse menino vir pra cá, esse menino ainda vai dar muito o que falar, foi o olho clínico do futebol, viu? Foi o que aconteceu, porque senão a Espanha estava na final e o Messi estava do lado de lá, viu?
0: E outra coisa, eu tenho uma curiosidade, em 2007, o Messi deu um banho no bebê de alguns meses de idade, numa campanha com a Unicef. E esse bebê, ela era Lamine, ou melhor, é Lamine Yamal. Hoje eles vão se enfrentar. Hoje não, né? Domingo eles vão se enfrentar.
2: É, um com 39 e 19.
1: Bom jogador.
2: Um com 39 e outro com 19.
1: E
0: outra coisa, foi um sorteio. Foi totalmente aleatório ele estar ali. Foi um sorteio realizado, a família do Lamine ganhou e ele foi pra esse evento.
4: Legal.
1: Pois é, rapaz.
4: Legal.
1: Tem quantos minutos? Olha aí, o diretor tá dizendo que só tem 2 minutos, viu? 2 minutos. Lira, pois é, Lira, a gente fica feliz. Eu sei que você vai voltar mais vezes, né?
4: Uma
1: frequência. Vai esmiuçar isso aí, não
4: é?
1: Vai encurtar mais essa sua presença aqui, porque é um profundo conhecedor de futebol. E a gente precisava mais falar de você, não é isso? Tá livre no mercado, então se se algum clube aí, né?
4: Estamos aí.
1: Futebol nordestino, do sul, do sudeste. Porque capacidade você tem, né? Conhecimento você tem. E o pessoal sabe que você tem, né?
4: Já trabalhei nesses times todos, né? Nesses lugares todos.
1: Sim, pois é.
0: Jota, eu escutando as histórias do Lira, né? Eu sinto uma pena porque eu não pude acompanhar. Recentemente eu tenho que ver jogadores.
1: Ele quer dizer que é novo.
4: Ele é mesmo jovem, né?
0: Eu tive que acompanhar alguns jogadores que não me agradaram. Tipo, citar nomes assim: Carlson, Danilo Barcelos, que é o lateral do Ceará. O próprio Clebão, que. Não, eu tenho algumas críticas, mas também não tantos. Eu fico assim: realmente é uma pena não poder ter acompanhado essa fase do Ceará.
2: Ele treinaria um time na Série C cearense, que vai começar agora? Treinaria? Tipo um calor do ar que vem forte aí pra. O calor é subir pra segunda divisão. Tá montando um projeto enorme.
4: Eu não sei como é, porque é difícil assim, mais.
1: Tem que ter um projeto.
4: É um projetozinho, né? Não sei como é o projeto do calor, né? Mas me parece que ele já tem até, eu acho que um rapaz lá que tá trabalhando lá.
1: Pois é, Lira, muito obrigado mais uma vez. Um
4: abraço.
0: Muito obrigado, Marcos. Obrigado, Lira. Obrigado, Jota.
1: Olha, vocês
2: valeu, fizeram... valeu, Jotão.
1: Isso, eu só sei fazer assim, viu, Luiz?
2: Eu também, aprendendo
1: obrigado,
2: contigo.
1: Obrigado, Eduardo Silva. E obrigado principalmente a você, torcedor, aos nossos parceiros, aos nossos anunciantes. Obrigado a você, torcedor ouvinte da Nova Brasil, que coloca a gente. Pesquisa saiu agora, viu? Tá aí, saiu agora do forno. O bolso tá. Foi até comemorar. Tudo pra ele é motivo pra comemorar. Entendeu? Tá aí, viu? E a gente só tem aqui o quê? 3-4 meses, né? Tá aí, tá? A pesquisa tá aí, viu, galera? Valeu, forte abraço a todo mundo!
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9: Difícil imaginar uma lista de melhores discos brasileiros que deixe de fora os afro-sambas de Vinícius de Moraes e Baden Powell. O disco, lançado em 1966, marcou a cultura nacional pela mistura de música, poesia e religiosidade, principalmente aquela voltada para as religiões afro-brasileiras. 60 anos depois do seu lançamento, o cantor Marcos Sacramento volta a esse repertório num disco dividido com o violonista Zé Paulo Becker. A dupla selecionou as 8 faixas gravadas por Baden e Vinícius no disco e acrescentaram mais 4, que orbitam o mesmo tema. Para completar, os afro-sambas de Marcos Sacramento e Zé Paulo Becker ainda contam com uma lista forte de convidados. São nomes como Fabiana Cosa, Yamandu Costa, Roberta Sá e Ney Matogrosso. Tudo para celebrar um dos discos que mais refletem o que é a música e a fé do brasileiro.
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